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2: Love Music volta depois do intervalo. Segura aí.
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6: As fortes tempestades que têm assolado o sul do Brasil persistem. O Rio Grande do Sul continua em alerta máximo, com previsão de chuvas volumosas, granizo e rajadas de vento que podem superar os 90 km por hora, estendendo-se também para Santa Catarina e Paraná. A Defesa Civil do Rio Grande do Sul já contabiliza mais de 31 mil pessoas afetadas pelos temporais desde o dia 25 de setembro, com 4 feridos e milhares de casas danificadas. As autoridades alertam para o alto risco de novas ocorrências severas em praticamente todas as regiões do estado.
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7: 9:14.
8: Boa noite.
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2: Esse bloco foi incrível. Já já tem mais Love Music.
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7: O governo federal anunciou um pacote de novas medidas para combater os aumentos abusivos nos preços dos combustíveis. As ações incluem o reforço da fiscalização em postos e distribuidoras, além da previsão de multas, que podem chegar a R$500 milhões para infrações relacionadas a aumentos sem justa causa. Essas iniciativas são uma resposta direta à alta dos preços internacionais do petróleo, influenciada pelo prolongamento dos conflitos no Oriente Médio. O pacote também mantém a subvenção de 2,12 centavos por litro de óleo diesel, visando estabilizar o mercado e proteger o consumidor.
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8: 9:33.
9: Boa noite.
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2: 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Aumente o som e se apaixone.
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1: 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Esse foi mais um bloco do Love Music. Voltamos já!
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7: 9h52.
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9: Boa noite.
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1: Love Music de volta no seu rádio. Trago mais uma super sequência pra você.
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2: Essas são as últimas de hoje do Love Music. Obrigado pela sua audiência. Sempre é bom ter você aqui. Fica com Deus e até lá.
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3: 10 e 13.
4: Boa noite.
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3: 10 e 14.
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3: 10 e 14.

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2: Hora certa.
3: 22 horas e 23 minutos.
4: Boa noite.

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1: Oi, oi, amigo ouvintes, tudo jóia? Olha quem está chegando, ela mesma, com todo amor no coração para distribuir aos quatro cantos do planeta. A partir de agora, eu sou a amiga Aline Mota, estarei com você aqui dentro do Falando de Amor, nosso programa romântico, onde a gente abre aí o baú das recordações e tá lá de dentro a gente tira só boas músicas, aquelas músicas que passaram, né, e deixaram aquele rastro de saudade. Então comece a partir de agora a participar com a gente pelo WhatsApp e pelas redes sociais. Fique à vontade, aqui você que manda e desmanda na nossa programação. Porque o amor sem paixão é triste, né? Paixão sem amor, gente, é terrível. Então a partir de agora, fique à vontade, porque a Aline Mota está no ar.
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5: Hora certa. 22:42.
6: Boa noite.
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7: Eu estou de volta com você aqui no Falando de Amor. Pega aí o WhatsApp, mande aquela mensagem pra gente que eu leio pra ti. Porque mesmo você não estando ao meu lado, está dentro do meu coração. Continua com a gente viajando no mundo romântico aqui do Falando de Amor.
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5: 10h56.
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2: Hora certa. 23 horas.
3: Boa noite.
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5: É isso aí, de volta com você no melhor do romantismo da programação. E dizem que o amor é cego, mas ele não é cego, gente. Ele enxerga além das aparências. Ele domina o coração para elevá-lo, não para destruí-lo. Falando de amor, aqui não para com as melhores músicas.
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6: Hora certa!
7: 23 horas e 14 minutos.
8: Boa noite.
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10: Eita, que isso é bom demais, gente. Gosto muito, muito prazer tê-los aqui na nossa programação. Aline Mota com você, sempre viajando com coisas boas. Falando de amor, aqui não para com as melhores músicas.
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5: Certa! 23 horas e 29 minutos.
6: Boa noite.
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8: Eita, que eu estou de volta com você que tá aqui no romantismo. Beijo pra todo mundo. Continua com a gente na programação.
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3: Hora certa! 23:43.
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5: Muito bem, já estamos de volta com mais romantismo só pra você. E você, conseguiu fazer o coração de alguém sentir algo a mais do que amor? Amor já é um sentimento muito bom, né? É um sentimento forte, é intenso, é verdadeiro. Um sentimento muito além da vida, é muito além do que o próprio amor.
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2: 11:53.
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10: Certa! 23:55.
11: Boa noite.
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12: Eita, que eu estou de volta com você que tá aqui no romantismo. Beijo pra todo mundo. Continua com a gente na programação.
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1: 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Filtro de ar, óleo e combustível. 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
2: Hora Certa. 0:10.
3: Boa noite.
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5: É isso aí, já estamos de volta com você, amigo ouvinte, na programação romântica do seu rádio.
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3: 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Quando estiver em outra cidade, vai ser preciso arriscar na hora de abastecer, já que não poderá contar com seu posto de confiança. 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
5: Hora Certa.
6: 0h23.
7: Boa noite.
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9: Ê, delícia, gosto muito. Abro mais uma sequência pra você do Falando de Amor. Já estamos de volta. Confere com a gente, gostosamente, aqui na programação.
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1: Meus queridos, eu fico por aqui. Volto na próxima edição com muito mais. Nossa, muito obrigada e até a próxima, hein? Tchau, tchau.
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2: Tum, tum, tchau, todo mundo batendo palma. Tum, tchau, tomada de encar. Tchau, tchau.

legal. Beleza? Maravilha. Lembra?

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Antes de pegar a estrada, não se esqueça de verificar o sistema de freios do seu carro. 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

Minha gratidão, Senhor, pelo milagre desse dia. Minha gratidão pelo milagre da cruz. Minha gratidão pelo milagre do Calvário, onde eu e cada um de nós aqui foi resgatado. Fomos resgatados de uma vã maneira de viver, a fim de vivermos para o Senhor. Que a semente plantada nesse dia aqui, Senhor, se espalhe e frutifique no coração de cada um dos teus filhos. E a tua bênção, Senhor, seja abundante na vida e no lar de cada um desses meus irmãos. Que o teu nome seja glorificado. E os frutos venham, porque eles virão. E nós os colheremos e nos alegraremos no Senhor, que é a nossa alegria. Em nome de Jesus. Queridos, muito obrigado. Amo vocês. Um beijo grande. Até o próximo.

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0: 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A segurança da sua viagem também passa pela revisão de todo o sistema elétrico do carro, incluindo faróis e lâmpadas, ainda mais para quem vai viajar à noite. E revise a condição da bateria, alternador e cabos, bem como o funcionamento correto de todas as lâmpadas. Viaje com segurança, sempre. 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
0: 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Uma menina chega pro homem do carrinho de lanche e pede... E ele pergunta, qual deles sem molho?
4: Oiê, acabou de ouvir? E já tinha...

0: aqui.
1: 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Vai viajar de carro em outro país? Então, antes de partir, procure conhecer as leis de trânsito no país que vai visitar. 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
4: Olá, ouvintes. Eu já ouvi uma famosa frase que diz o seguinte: a direção é mais importante do que a velocidade. Ótimo, tá bacana, tá certo. Sabe, gente, eu já fiz muitas viagens de avião, umas curtas, outras longas, uma para perto, outras para distante. Já enfrentamos mais de 10 horas dentro de uma aeronave. Mas tem uma coisa em comum em todas as minhas viagens: eu nunca entrei em um avião sem saber para onde ele ia. É, você não entra num avião, num ônibus, num trem só porque ele é bonito, só porque é bacana. Não, você entra porque você sabe para onde ele vai. É estranho, mas vivemos um tempo em que as pessoas não têm noção de para onde está indo. Às vezes ingressa em um local, em uma igreja, em uma instituição, porque é bonito, porque é bacana, mas não tem noção para onde aquilo está indo. Eu falo também sobre relacionamentos. Muitas pessoas ingressam em relacionamentos sem ter a mínima ideia de onde que aquilo vai dar. Só porque o cara é bonito ou porque a moça é bonita. O fim disso geralmente é tragédia, é dor, é sofrimento. Isso serve pra mim, pra você, líder, pra você, pastor, pra você, amigo. As pessoas só vão ingressar na sua igreja se elas souberem pra onde você está indo. Você tem que deixar isso bem claro. Mostre pras pessoas quais são os planos, quais são os projetos pra o ministério e para elas. Jeremias capítulo 29, versículo 11 diz: só eu conheço os planos que eu tenho para vocês. Prosperidade e não desgraça, e um futuro cheio de esperança. Veja que interessante, até Deus deixa claro pra gente os planos que ele tem a nosso respeito. E você? As pessoas que se aproximam de você, você vai a conduzir pra onde? A um caminho de alegria ou de tristeza? A conselhos de vitórias ou de derrotas? Você vai direcioná-las para o topo ou para o precipício? Todo mundo que se aproxima da nossa vida, da nossa igreja, do nosso trabalho, do nosso ministério, quer saber o seguinte: para onde que eu vou? Quais são os seus planos para mim? Se liga, gente, não basta atrair pela beleza. É preciso dizer para onde que as pessoas estão indo ao ingressar no teu projeto. Que Deus te abençoe. Até o nosso próximo momento.
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Minha gratidão, Senhor, pelo milagre desse dia. Minha gratidão pelo milagre da cruz. Minha gratidão pelo milagre do Calvário, onde eu e cada um de nós aqui foi resgatado. Fomos resgatados de uma vã maneira de viver, a fim de vivermos para o Senhor. Que a semente plantada nesse dia aqui, Senhor, se espalhe e frutifique no coração de cada um dos teus filhos. E a tua bênção, Senhor, seja abundante na vida e no lar de cada um desses meus irmãos.

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0: 4:59.
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0: Estava tão bom por aqui. Céu azul, borboletas coloridas, andorinhas, beija-flores, sabiá, canarim. Agora chega esse besouro desorientado, batendo em tudo, assustando a criançada.
1: Deixa eu falar, pastor.
0: Ora, já tá falando.
1: Tô chateado demais, pastor Tiago.
0: Que belíssima novidade, nossa.
1: Se chatice fosse formiga, minha vida seria um formigueiro.
0: Ah, com certeza. E daquelas formigas africanas, hein?
1: Verdade.
0: Continua mesmo desconjuntado, muito possante. O pinga-pinga do murmurismo. Mas a gente não vê transformação, não vê mudança, não vê conversão em você, murmurildo, hein? E olha que seu pastor é bom, hein? Conheço ele, homem de Deus.
1: Mas eu não estou congregando mais lá na Pingo de Fogo, não.
0: O fogo fez você correr.
1: Vazei de lá.
0: Mas com você é normal. Muda-se de igreja como se troca de camisa.
1: É que lá eu não sentia o fogo pingar em mim, pastor. Aliás, sentia. Era pedra de gelo vindo na minha cabeça. O homem parece que pregava só pra mim.
0: Pois é, mas que bom. Certamente faltou pra você atenção. Faltou temor, compromisso. Opa, bateu aí. Ih, caiu, quebrou o copo. Caiu água aqui no estúdio. Ei, murmurido, mas tudo bem, deixa quieto.
1: Tinha que ser o Chaves.
0: Que nada, rapaz, tudo é o Chaves. Vai ver que a fechadura tem mais culpa. Murmurido, como você ouviu agora há pouco a dona Cigarrinha, né? Tem tido vitamina BO na sua vida?
1: O que o senhor quer dizer com isso?
0: Bíblia e oração. Que vitamina maravilhosa, hein?
1: Mais ou menos, pastor. Na minha vida, tem tido B.O. sim.
0: Opa, que bom, hein?
1: Mas o meu B.O. é boletim de ocorrência.
0: Agora chega. Vai embora, murmurildo.
1: Tô indo. Mas deixa eu te ajudar com o meu B.O. B.O. do meu jeito com a sogra, cunhada, vizinha, patrão, funcionário. Já comigo. É nós na fita. E tudo vai ficar, ó, puro B.O., só.

0: B.O. com letras maiúsculas e garrafais. Vem ser um possante daqueles comigo. Ah, você pode.
1: Cê viu, B.O. do Murmurildo. Boletim de ocorrência. Que coisa terrível, né? Ô, irmão. Ô, irmã. Cuidado com esse boletim no dia a dia. Não é apenas coisa de delegacia, mas quantos B.O.s assim, né? Dentro de casa, por causa da falta de tolerância, flexibilidade, gratidão e louvor pelas bênçãos de Deus. Cuidado se faltar a vitamina B.O., Bíblia e oração. Esse B.O. do Murmurildo poderá assumir a posição. Aí tudo fica pior. Cuidado com isso, fuja disso e viva melhor.

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Bom dia! Bom dia pra você, meu amigo! Pra você, minha amiga, tudo bem? Tudo bem com você aí? Tudo bem? Tudo certinho? Hã? Legal! Então, maravilha! Bom demais saber que você está curtindo o programa do Léo Lima a partir de agora em mais de 100 rádios parceiras. Brasil, Portugal, Angola e Itália. São mais de 100 rádios com a gente. Informação e prestação de serviço logo cedinho, hein? Logo cedinho, na sua casa, no seu trabalho, no seu carro, na rua, onde quer que você esteja agora acompanhando a gente. Até porque pela internet, a internet joga longe e com a internet não há distância que nos separe, não é isso? Estamos ao vivo em rádio web, rádio FM e até em divulgadora de poste. Olha que legal, estamos em todas as regiões do Brasil, estamos conectados aí. Em todas as regiões do Brasil. Deixa eu ajeitar meu microfone aqui. Agora que eu vi que ele estava de lado aqui. Quando a gente fala aqui no Nordeste, estava de banda. Você sabe o que é de banda? Tá de lado, é de banda. Você tava no, não estava sentindo a voz saindo legal aqui. Por algum motivo ele girou, deu uma viradinha. Mas agora tá bom. Seguinte. Além das rádios, nós estamos ao vivo pelas redes sociais. Tem live no Instagram. Léo Lima Locutor. Léo Lima Locutor no Instagram, Facebook, blog do Léo Lima, no YouTube, blog do Léo Lima. Vai lá, se inscreva no canal, ativa o sininho para receber um aviso quando o programa começa. Tô um pouquinho dodói ainda, tô um pouquinho resfriado. Tô, de vez em quando tem uns fungados assim, sabe? De vez em quando. Já sabe que o Léo Lima tá derrubado ainda com a virose, né? A gente tá melhorando, estamos tomando medicação para melhorar. 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Ó, hoje dia 30, né? Último dia do mês de setembro. Amanhã já começa outubro e domingo tem a votação para a eleição no primeiro turno. Eita! Expectativa aí de muita gente. Tá ansioso? Você tá ansiosa? Tá ansioso, tá ansiosa pra eleição no próximo domingo? É? Como é que você tá? Como é que tá o coração? É? Como é que tá seu coração? Muita ansiedade, né? Não é verdade? Eleições aí pelo Brasil, próximo domingo. Pense bem em quem você vai votar, tá? Conheça o passado, o presente, para termos um futuro bem legal, certo? Em todo o Brasil aí você está acompanhando a gente, não estou falando só de Pernambuco não, estou falando do Brasil inteiro, já que o nosso programa ele é nacional e internacional, porque estamos neste momento falando para Portugal, através da rádio Dreams FM, estamos em Angola, em Luanda, pela rádio Zango 8000 e na Itália, em Bozano, pela rádio Bozano Brasil FM. Então tem três emissoras aí fora do Brasil, além das nossas rádios pelo Brasil aqui. Em todas as regiões do Brasil. Então, pense bem em quem você vai votar, tá bom? Vamos lá, deixa eu falar aqui. Estamos na metade da semana, né? Quarta-feira, metade da semana. Deixa eu falar das atrações de hoje. Hoje é dia do professor Kleber Lima, falando de tecnologia. Daqui a pouco tem ele. Hoje é dia também do nosso advogado, doutor Euil Gonçalves, advogado especialista em direito do consumidor. Daqui a pouco tem ele aqui no quadro Advogado Online. Quarta-feira tem a Senoma Landi, a nossa empreendedora digital. Já já ela estará com a gente aqui, a Senoma Landi, falando de empreendedorismo. Todo dia, gente, todo dia tem conteúdo inédito aqui no programa. Todo dia tem conteúdo inédito com os nossos especialistas dos mais variados assuntos. Hoje também tem trânsito, transporte, mobilidade urbana, coluna Sinal Amarelo com o engenheiro Ivan Carlos Cunha. E teremos hoje uma entrevista. Vamos receber hoje uma nutricionista materno-infantil. Já já eu vou conversar com a nutricionista Beatriz Lucena. Vamos falar sobre seletividade alimentar e terapia alimentar com crianças atípicas. Então, vamos ter informações e orientações importantes para as famílias, tá? Com a nutricionista materno-infantil Beatriz Lucena. Já já, no programa do Léo Lima, tem entrevista com a especialista. E para você participar do programa do Léo Lima, você sabe que é muito fácil, né? Você pode pegar o seu telefone e mandar uma mensagem no zap 81999-20-3300. 81-DDD-999-20-3300. Ao vivo, até às 8 da manhã.

dia. Vamos para nossa mensagem de hoje. Abrindo o programa do Léo Lima, como sempre, a gente tem a nossa mensagem do dia, o nosso momento de reflexão, esse momento tão especial, né, todos os dias, levando informação e prestação de serviço para as pessoas, com os nossos especialistas, com as notícias, e também momento de muita emoção. Diariamente estamos aqui, nesse horário, na abertura do programa, levando a nossa mensagem do dia. Antes, gostaria muito de contar com a sua participação, com seu apoio aqui no programa, compartilhando o nosso programa. Se você puder compartilhar, eu vou ficar muito feliz, tá? Você que tá acompanhando aqui pelo Instagram, manda um direct aí, clica no aviãozinho aí agora, no aviãozinho aí, ó. Esse aviãozinho que tem na live aqui do Instagram, clica nele que é o direct. Aí você vai mandar pros seus amigos aí, escolhe aí os amigos para quem você quer enviar o programa do Léo Lima. Certo? Vamos trazer novas pessoas e aquelas pessoas que estão necessitando ouvir. Aquelas pessoas que estão vivendo dias difíceis, dias complicados, estão com dias escuros, estão no fundo do poço, estão na escuridão. Traz essa pessoa para cá. Vamos melhorar a vida de alguém. Tá? Se você puder compartilhar o nosso programa, faz isso aí. Compartilhe. Quem está no Face, quem está no YouTube aqui, nessa câmera que eu estou olhando agora, é a mesma coisa, é só clicar aí em compartilhar, tá bom? Compartilhe a nossa transmissão e vamos levar o nosso programa para outras pessoas, ok? Você que está aqui no Instagram mandando bom dia para mim, bom dia para você também, Rômulo. Um abraço, só não posso falar seu sobrenome porque você é candidato, tá? Um abraço, Rômulo, sucesso para você, tá? 7:11, 7 da manhã, 11 minutos. Deixa eu trazer a mensagem de hoje. A gente tem um tema, a gente traz geralmente um tema e depois a gente vai usando aqui a nossa cabeça e o que Deus fala para nós. Eu acredito que cada um de nós, né, nós temos aí caminhos a serem percorridos, né, desde do nosso nascimento, e a gente segue essa jornada, né, e esses caminhos nos moldam e nos ajudam a crescer e amadurecer, não é verdade? E nesses caminhos, meus amigos, existem atalhos. Mas quem pega o atalho pode até chegar mais rápido, mas continua sendo a mesma pessoa. Sabe por quê? Porque não percorreu todo o caminho. O que eu quero dizer para você é o seguinte: cada etapa da vida é importante. Cada momento tem que ser vivido no seu tempo. E tudo que passou, passou. É para esquecer o passado? Não, o passado é aprendizado. Eu te pergunto, até quando vale a pena ficar contando história triste? Será que vale a pena? Hã? Vale a pena? Tem um bocado de história triste, né? Se eu contar aqui, vamos chorar juntos aqui. Todo mundo, vamos chorar. Mas não, eu prefiro falar das coisas boas, até porque as energias positivas atraem o que há de positivo e melhor. Meu amigo, minha amiga, você que me acompanha nesta quarta-feira, finalzinho do mês, está chegando o mês de outubro amanhã. Aproveite esse mês que está chegando e dê uma mudada aí. Mude. Não se faça de vítima. Não se desgaste reclamando. Eu sei que é difícil você ficar calado, calada quando vê algo errado, não é verdade? Antes, levante a cabeça e lute. Enfrente com coragem o que a vida lhe impôs. Eu canso de falar que quem disse que seria fácil? Ah, olha, tu tá nascendo hoje. Aproveita a tua jornada, vai ser muito fácil. É só seguir. Vai seguindo as placas aí, tá tudo certo. Será? Nada é fácil, né? Então, meu amigo, minha amiga, mude a rota, mude a direção e siga firme por esse caminho. E não reclame. Apenas agradeça e peça a Deus a força que vem lá do alto. Vamos juntos. Eu daqui, você daí. Acredite! Vai dar tudo certo. Você vai conseguir.

0: Olha a hora, 7 da manhã, 15 minutos, 7:15. Separei essa pra gente ouvir juntos.
1: Essa música é Jesus falando com você.

0: É lindo, hein? A letra dessa música, Vem Eu Mostrarei. Quem tá cantando, gente, é o Frei Gilson. Frei Gilson, cantei muito essa música esses dias no Encontro de Casais com Cristo. Muito lindo, lindo demais a gente ouvir, né? Músicas boas pra gente começar o nosso dia. Pode participar aqui com a gente, tá? 81-DDD-999-20-3300. Posso tocar muita música não, senão a live cai, tá? Então toca só um pedacinho, só pra você ouvir. Depois você procura no YouTube, que você vai acompanhar essa música por inteiro aí, tá certo? 7h17 pelo horário de Brasília.
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2: Previsão do tempo para quarta-feira, 30 de setembro de 2026. Região Centro-Oeste, Brasília, Distrito Federal, tem previsão de céu claro nesta quarta-feira. Os termômetros marcam mínima de 21 e máxima de 35 graus. Umidade relativa do ar gira em torno de 70 a 15%. Paraíso das Águas, em Mato Grosso do Sul, comemora aniversário com céu encoberto com chuvisco. Temperatura mínima é de 25 e a máxima 36 graus. Umidade do ar varia de 90% a 30%. Região Nordeste, em Aracaju, Sergipe, previsão de céu nublado pela manhã, podendo abrir à tarde e à noite. Temperatura mínima de 26 e máxima de 29 graus nas horas mais quentes do dia. A umidade do ar vai de 80 a 40%. Em Santa Helena, Maranhão, tempo encoberto a nublado no dia do aniversário da cidade. Temperatura mínima de 23 e a máxima 34 graus. Umidade relativa do ar é de 100 a 40%. Região Norte, em Belém, no Pará, quarta-feira com céu claro na maior parte do dia. Temperatura mínima é de 25 e a máxima de 35 graus. A umidade do ar é de 94 a 52%. Boa Vista, em Roraima, tem previsão de céu encoberto. Temperatura mínima de 27 e a máxima de 37 graus. Umidade do ar varia de 80 a 40%. Região Sudeste, São Paulo, capital, tem previsão de céu encoberto com chuvisco. Os termômetros registram mínima de 17 e máxima de 26 graus. A umidade relativa do ar vai de 100 a 40%. Viçosa, em Minas Gerais, celebra aniversário com previsão de céu encoberto. Temperatura mínima de 20 graus e a máxima de 33. Umidade relativa do ar é de 90 a 40%. Região Sul, em Florianópolis, Santa Catarina, previsão de céu encoberto e chuva isolada. Os termômetros registram mínima de 15 e máxima de 21 graus. A umidade relativa do ar fica entre 100 e 80%. São Jerônimo, no Rio Grande do Sul, sopra velhinhas com céu encoberto. Termômetros registrando

0: Mínima de 12 e máxima de 21 graus. A umidade relativa do ar oscila entre 100% e 60%. Você ouviu a previsão do tempo para esta quarta-feira, 30 de setembro de 2026, com informações do IBGE Cidades e do Instituto Nacional de Meteorologia, INMET, com redação de Lucília Araújo, da agência Rádio Gov em Brasília, Ladimir Filipim.
1: Obrigado, Ladimir Filipim. A previsão do tempo, a mais completa do rádio. Olha a hora. 7:21.
2: Alô?
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1: Lembrar você que nós estamos aqui improvisados, o nosso estúdio ainda não está pronto, o nosso novo estúdio, em breve estaremos por lá, né? A gente está improvisado aqui enquanto o estúdio não fica pronto, mas a gente chega, tá? Em breve. Quando, Léo? Não sei. Deus é quem sabe. Tá bom? 7:21. Deixa eu mandar alôzinho agora. Alôzinho, alôzinho, alôzinho pra quem tá acompanhando o programa. Deixa eu começar aqui pelo Instagram. O Instagram é Léo Lima Locutor. Quem me seguir vai ganhar alô. A nutricionista Beatriz Lucena tá aqui no Instagram acompanhando a gente. Já já ela vai estar participando aqui do programa. Vou entrevistar a Beatriz Lucena, nutricionista materno-infantil, tá? Já já no programa. Val Alencar, bom dia pra você, Val. Bom dia. Maria José Conceição. A Priscila Noberto, bom dia, aqui no Instagram. Renata Santana, bom dia. Quem tá aqui no nosso Instagram e não me segue, segue agora, pra não esquecer. Vai agora, agora, me segue aí, clica no meu nome. Vai lá agora, seguir. Depois você volta pra live. De novo, tá? Me segue, pra não perder, tá certo? MacGyver Motossom, um abraço, irmão. Um abraço pra você. Renata Vieira, bom dia, Renata. Bom dia, bom dia. Ah, também aqui Amanda Cristi. Oi, Amanda, bom dia. Tem aqui a Rê Marinho. Mel Melo, bom dia, Mel. Um cara de gente nova aqui. Arlisson Fernandes de Olinda. Vanessa de Itacaratu, Pernambuco, bom dia. Quem mais? A Jô de Portugal. Oi, Jô, bom dia pra você, Jô. Bom dia, bom dia. 7:23. Deixa eu passar aqui no nosso WhatsApp. 81999203300. A Hilda tá no bairro do Encanto, em Igaraçu. Bom dia. Bom dia pra Ana, no município de Agrestina. O Marcílio tá em São Paulo, homem do tempo. E hoje é quarta-feira, tem feijoada, seu Marcílio. Bom dia.
4: Bom dia, Léo Lima. Quartou, Léo. Quartou. São Paulo agora mais sem chuva. O sol já está aceso ali, Léo. No momento 20 graus, vai até 30 hoje, né? Vai esquentar um pouco aí. Estamos na primavera aí. Na Lopa, esse timão tá ligado aí. Tem o Jota França aí, tem o Pedro Barro, tem o Neto, tem a Tia, tem o Sivaldo Magalhães Produções, tem também o Ricardo Moura da Rádio Limes e a professora Vera, o CV da Vera e Muribara. É isso aí, Léo. E quartou, Léo. Quartou. Hoje tem aquela feijoada suculenta. Feijoada é bom demais, né, Léo? Falou, Léo Lima. Boa quarta-feira para todos nós.
1: Que beleza, hein? Feijoada é bom demais, meu irmão. Que delícia. Que delícia. Valeu, valeu, seu Marcílio. 7:24. Deixa eu ir pra agendinha. Daqui a pouco a gente volta com mais alôzinho, tá? Então, atenção. Então, se você puder me compartilhar, você que tá aqui no Instagram, clica aqui no aviãozinho e manda um direct. Tem um aviãozinho aqui. Ou é aqui ou é aqui. Não sei aqui. Aqui pra mim aparece embaixo. Não sei se pra você aparece em cima. Clica no aviãozinho, manda um direct, escolhe teus amigos aí, manda pra todo mundo aí o programa do Léo Lima. E quem não me segue, segue agora aqui no Instagram, Léo Lima Locutor. Vamos trazer novas pessoas pra cá, vamos aumentar o nosso time do bem, tá bom? Beleza? Cleiton da Bocha, em Japaratinga, Alagoas. Um abraço, meu irmão, tá com a gente pela rádio Japaratinga FM. A Líria Vuolo Tajima tá no Japão. Que beleza, hein? Audiência do outro lado do mundo. Boa noite pra você no Japão, Líria. Tem também a Cíntia, psicopedagoga, tá ligadinha no programa, muito obrigado. O Diogo, alô Diogo, bom dia Diogo, um abraço. Vamos pra agenda. Hoje, quarta-feira, 30 de setembro, passados 273 dias do ano, faltando 92 para acabar 2026. Programa do Léo Lima, edição 1947. Primavera, lua minguante. Hoje é dia da secretária. Alô, você que é secretária. Secretária, que trabalha o dia inteiro comigo. Olha aí, dia da secretária. Alô, você que é secretária, um grande abraço, tudo de bom, aquele abraço, tá? Secretária, que cuida de tudo aí, viu? O negócio fica organizado aí. Cuida da agenda do patrão, né? Cuida dos detalhes. Aquele abraço para você que é secretária. Hoje também é dia do jornaleiro. O jornaleiro é uma profissão cada vez mais escassa, né? O jornaleiro, quem é jornaleiro, gente? Quem vende o jornal, né? O jornal, boa parte hoje é no digital, né? Aí o camarada tem que se reinventar, né? Então, se você ainda é jornaleiro ou já foi um jornaleiro, aquele abraço. Eu lembro quando eu chegava na Clube FM para trabalhar de madrugada, 3 da madrugada, chegava lá mais ou

0: São Jerônimo e São Gregório o Iluminador. Deixa eu pegar aqui os fatos históricos desta data. Os fatos históricos. Em 30 de setembro de 1937, o general Eurico Gaspar Dutra e o presidente Getúlio Vargas divulgam o Plano Cohen. O documento forjado citava uma conspiração comunista para tomar o poder. Em 1957, é criada a Rede Ferroviária Federal, a Refesa. Em 1968, o Boeing 747 é lançado e exibido ao público pela primeira vez. O 747 é o Jumbo, aquele avião gigante, quatro motores, tem aquela corcunda ali em cima, corcundinha, assim, a corcundinha em cima. Aquele é o Boeing 747, tá? Aquele tá corcundinha assim em cima. Ali fica a tripulação, fica a galera que tem mais grana lá em cima, né? A primeira classe. É uma bela aeronave, né? Até hoje voando, até hoje é fabricado, né? O Boeing 747, uma bela aeronave. Quatro motores. A rainha dos ares. Vamos agora falar dos aniversariantes. Quem tá de idade nova hoje? Quem tá de idade nova? Nós temos aqui um espaço para você mandar os parabéns para quem você quiser. 81999203300. E temos também uma brincadeira que a gente faz diariamente. De quem é essa voz? A gente coloca aqui trechos de falas de personalidades aniversariantes do dia. Você escuta a voz. Se você sabe quem é, eu acho que sabe, dá o teu palpite. Hoje, tá mais ou menos. Tem vozes aqui bem conhecidas do público. Vamos ouvir? Se você escuta aí... Se você identificar de quem é a voz, você manda uma mensagem pro WhatsApp aqui dando teu palpite. Seu palpite. Se não sabe quem é, chuta. O importante é participar. Só não olha no Google.
1: De quem é? De quem é essa voz?
2: Que a música, para continuar, para ficar para a história, ela tem que ter tem que ter conteúdo, tem que ter uma melodia bacana, uma harmonia bonita. E a nova geração não tá muito preocupada com isso, né? Logicamente que existem muitas exceções, tem gente fazendo um trabalho muito legal que a gente sabe que vai permanecer. Mas acho legal de tudo isso que o público, né, sabe muito bem escolher. No fim, ele decide. Seleção é natural.
1: De quem é? De quem é essa voz?
3: O circo foi concebido pelo Mário. O palco ficou como se fosse realmente um picadeiro. E então a plateia ficava... quase que ficava em volta, totalmente, de onde seria esse circo, onde seria esse picadeiro. E o circo era feito não de lona, mas com o de chita.
1: De quem é? De quem é essa voz?
4: Quem vai querer a cenoura do Edipo? A cenoura do Edipo! Quem vai querer? Quem vai querer o pepino do Nuno Leão Maia? Pepino do Nuno Leão Maia! Quem vai querer a mandioca da Betânia? A mandioca da Maria Betânia? Quem vai querer?
1: De quem é? De quem é essa voz?
0: Bons tempos que não voltam mais, hein? Acho que hoje não podia nem fazer mais essa brincadeira, né? Hoje não dá nem pra fazer mais essa brincadeira. Hoje a galera do Mimimi não deixa. Quem são as personalidades de hoje, hein? Eita, que bateu a nostalgia agora. A primeira voz é de um cantor que faz parte de uma dupla com muitos e muitos anos de estrada. Esse camarada aí tem uma voz incrível, a voz dele. Ele tá com seu irmão cantando há muitos anos. Música sertaneja. Quem é? A segunda voz é de um ator, diretor e produtor. Ele tá afastado da televisão há um tempinho já, passou dos 80. Deixa eu ver a idade dele, eu tava até ontem olhando, eu vi e esqueci a data. Mas deixa eu ver aqui quantos anos ele tá completando hoje, esse ator. Caramba, 89 anos, com uma grande trajetória de destaque no cinema e na televisão. Galã, viu? Galã, quem é? E a última voz, a que ouvimos agora por último, é de um apresentador de TV. Natural de Surubim, Pernambuco. Você sabia disso? Já vai saber quem é. Muita gente não sabe. mas ele é de Surubim.

0: Pernambuco, estaria aniversariando hoje. Tem um tempinho já que ele nos deixou. Ele morreu em 1988. Eu tinha 9 anos de idade quando ele partiu. Quem é? É? Sabe ou não sabe? Manda mensagem pra gente aí. 81999-2033-00. Participe!
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0: Outros aniversariantes desta quarta-feira, 30 de setembro. A atriz e apresentadora Sônia Lima. Muitos anos jurada lá do programa Silvio Santos, né? Tá aniversariando. A atriz e modelo italiana Mônica Bellucci. O jornalista Evaristo Costa. O músico, escritor e compositor Tico Santa Cruz. Eita, rapaz, aniversário hoje de Pedro Paulo, do Ouro e Samba. Vixe, fui longe agora. Quem é aqui de Pernambuco sabe do que eu tô falando. Quem é a galera dos... A minha idade aqui, uns 40 e pouco, vai lembrar do Pedro Paulo. Deixa eu mandar aqui. Deixa eu mandar aqui os parabéns pra ele, o cantor Pedro Paulo. Muito sucesso aí com o grupo Ouro e Samba. Cuidado, cuidado, ele pode pegar, cuidado, cuidado. Não pode cantar muito, a galera do mimimi não deixa hoje. É. Alô, Pedro Paulo, um grande abraço pra você. Eu era da Rádio Cultural de Muribeca, levamos o Pedro Paulo e o grupo Ouro e Samba. Falei o nome dele já. Mas é isso mesmo. O cantor Pedro Paulo levou ele lá com o Ouro e Samba. E meu amigo, foi loucura lá em Muribeca. Foi bronca. Os meninos entraram na rádio e depois saíram. Tô falando isso dos anos 90, tá? 90 e pouco. Foi doideira. Um abraço pra você, Pedro Paulo. Tá aniversariando hoje, gente boa. Aniversário hoje de Walma Lopes. Walma Lopes. Nossa querida Walma. Walma, viúva do nosso querido Aldo César, né? Que nos deixou, o galeguinho dos olhos azuis. O Aldo César, grande radialista. O Walma Lopes está aniversariando hoje, nossa amiga de Jaboatão dos Guararapes. Faz muito tempo que eu não vejo o Walma. Walma, feliz aniversário para você, felicidades na sua vida, tudo de bom, curta seu dia, tá? Muita saúde para você. Aquele abraço, parabéns. Pronto, hoje é seu aniversário? Parabéns, felicidades para você e tudo de bom, tá? Bora seguir, daqui a pouco a gente manda mais alôzinho. Já já tem mais alô, já já tem as nossas participações aqui, os nossos especialistas. Hoje também tem a nutricionista Beatriz Lucena e tem você mandando sua mensagem. Se quiser fazer uma reclamação, um apelo, uma denúncia, fique à vontade para participar. 81999-20-3300. Faça à vontade, a sua vontade, e celebre a vida com toda a felicidade. Faça à vontade, a sua vontade, e celebre a vida com toda a felicidade. Bom

0: 7h35. Léo Lima. Estamos ao vivo até às 8 da manhã com o programa do Léo Lima. Ó, daqui a pouquinho tem a Senoma Land, a nossa empreendedora digital. Já tem ela prestando serviço aqui para você que é empreendedor. Você é empreendedor? É? É isso? Deixa eu ver um negócio aqui, peraí. Você está empreendendo? Até que eu mandei uma mensagem errada aqui, peraí. Peraí. Pronto. Peraí. Sete e trinta e seis, pelo horário de Brasília. Bom, deixa eu voltar aqui, ó. Daqui a pouquinho tem professor Kleber Lima falando tecnologia. Já pra você, meu amigo, pra você, minha amiga, estaremos com o Ivan Carlos Cunha, nosso especialista em trânsito, transporte, mobilidade urbana. Já tem ele na coluna Sinal Amarelo. Tem um advogado, o doutor Euil Gonçalves, advogado especialista em direito do consumidor. Ainda hoje vamos conversar com a nutricionista materna infantil Beatriz Lucena. Tem entrevista em instantes aqui no programa. E agora tem mais alô!
1: Alô?
2: Alô?
1: Alô?
2: Alô?
1: Alô?
2: Alô?
0: Vamos mandar mais alôzinho. Vamos lá, mandar mais alôzinho. Deixa eu ver aqui. Deixa eu pegar as mensagens. Eita, rapaz, olha quem tá aqui acompanhando o programa. Que surpresa boa. O presidente da Câmara de Vereadores de Jaboatão dos Guararapes, o vereador Getúlio Belém. Getúlio! Prazer tê-lo aqui no programa. Grande abraço, viu, vereador? Tá fazendo um brilhante trabalho na Câmara de Vereadores de Jaboatão dos Guararapes. Aí, um grande trabalho no nosso município, nessa cidade que eu amo demais. Um grande abraço, viu? Prazer aí tê-lo aqui no programa. Foi o vereador mais votado em Jaboatão dos Guararapes da história nas últimas eleições. Alô, vereador Getúlio Belém, presidente da Câmara Municipal. Aquele abraço e tudo de bom. Obrigado pela audiência. Tem aqui no Instagram BS Vasconcelos. Bom dia. Se quiser colocar seu nome aqui inteirinho pra eu falar, é só digitar, tá bom? A Priscila Noberto diz aqui que a última voz que ouviu aqui foi a do Chacrinha. Será? A Jô de Portugal. Léo, eu só sei a voz do Chororó e do Abelardo Barbosa, o Chacrinha. Linca Braga e o marido Fernando Pereira em Jaboatão acompanhando a gente. Aquele abraço. Jennifer, bom dia, Jennifer. Tudo de bom pra você também, tá ligadinha no programa do Léo Lima. Aquele abraço. Deixa eu ver mais aqui. Mande sua mensagem. 81-DDD-999-20-3300. Deixa eu descer as mensagens. Deixa eu ver aqui onde foi que eu parei. Tô descendo aqui as mensagens antigas pra não esquecer ninguém. Não gosto de esquecer ninguém aqui. Falo todo mundo. Né? Pra não esquecer, não pode esquecer não. Deixa eu mandar um bom dia aqui pro Everton. Oi, Everton, abraço. Reginaldo Manuel, na cidade de Igaraçu. Eita, ele falou que o bairro do Agamenon tá esquecido. Eita, alô, prefeitura de Igaraçu. Vamos dar uma passadinha aí no bairro Agamenon. Tem mais? O Charles das Cuecas, lá no Rio de Janeiro, ele é vendedor de cueca. Qualquer dia eu chego por aí, viu, meu irmão? Tô com saudade do Rio de Janeiro. Aquele abraço. Tomar um mate na praia e um biscoito Globo, e comer um biscoito Globo. É muito bom. Essa dupla é muito boa, viu? Um biscoito Globo e um chamate no Rio de Janeiro. É bom demais, um chá geladinho. O MacGyver mandou áudio. Vai, MacGyver!
3: Olá, Léo Lima, tudo bem com você? Só sei de duas vozes.
0: Diga aí.
3: É Chororó, da dupla Chitãozinho e Chororó.
0: Sim.
3: Daniel Filho. Será? Manda um abraço aí pra essa turma maravilhosa. Sival, Pedrinho, Macílio, Irmã Bia Cristina, Fátima, Dana Regina, Jota França, Ivanete, Leninha, Ricardo Moura, Joe, Ana Nery, Alisson e pra todos os ouvintes. Aquele bom dia! Abraço pra você, Léo e família. Beijo, Caroline e Andréia. Tchau, Léo!
0: Tchau, MacGyver! Esse MacGyver desenrolado, viu? Ana Nery. Oi, Ana, bom dia.
4: Bom dia, Léo Lima. Bom dia pra todos os seus ouvintes.
1: As vozes de hoje são do Chororó, olha, Daniel Filho e Chacrinha.
0: É.
1: Beijo, beijo, beijo, beijo.
0: Valeu, meu amigo Jefferson Farias. Alô, Jefferson.
1: E bom dia.
0: Ainda? Tá bom, bom dia. Meu amigo Jefferson Farias, grande engenheiro de som aí, desenrolado aí, viu? O cara é desenrolado lá nos controles da mesa de som lá, olhando isso, grave, médio, agudo, vamos regular o instrumento, desenrolado é ele. Alô, Jefferson, um abraço pra você e os amigos aí da Rádio Pernambuco. Um abraço, tudo de bom. Bora seguir aqui, daqui a pouco a gente manda mais alôzinho, tá certo? Já já tem mais alôzinho, já já tem mais alôzinho. Manda sua mensagem, participe, 81999203300.
2: Oi, eu sou Fabiola Altran e estes são os destaques de hoje. Beneficiários do Bolsa Família com número de identificação social final zero recebem nesta quarta parcela de setembro do programa. O valor médio do benefício é de R$ 678. Presidente do TSE, ministro Cássio Nunes Marques, cobra dos presidentes dos 27 tribunais regionais eleitorais providências para garantir transporte público gratuito no primeiro turno das eleições neste domingo. Termina hoje o prazo para a entrega da declaração do Imposto sobre a Propriedade Territorial Rural. O documento é obrigatório para donos ou titulares do direito de uso de imóvel rural. IGPM registra inflação de 1,57% em setembro. Em agosto, o indicador havia apresentado deflação de 0,22%, segundo a Fundação Getúlio Vargas. E hoje, às 9h30 da noite, começa a despedida de Lionel Messi da seleção da Argentina. No primeiro amistoso dessa data FIFA, lá o Biceleste recebe a Bolívia no estádio Mário Alberto Kempes, em Córdoba. Da Rádio 2, Fabiola Altran.
0: Muito obrigado, Fabiola. São 7 da manhã, 42 minutos, pelo horário de Brasília. Bora seguir.
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0: 7h42, chegando o nosso advogado especialista em direito do consumidor, doutor Euil Gonçalves. Doutor Euil, bom dia.
5: Bom dia, ouvinte do programa do Léo Lima. Bom dia, meu amigo Léo. A dica de hoje é sobre a garantia de produtos duráveis. São aqueles produtos que não se findam, não se acabam no primeiro uso ou no segundo. Exemplo, TV, carro, moto, vestuário, etc. A lei determina que o prazo de garantia legal para esses produtos, meu amigo Léo, é de 90 dias. Uhum. Sendo fácil, constatação é 90 dias. Se não for de fácil constatação, considerado um vício oculto, esses 90 dias começam a contar da data do conhecimento. Passou um tempo, passou esses 90 dias, mas o consumidor notou esse defeito. Após 90 dias, mesmo assim, começa a contar os 90 dias após esse prazo. Ok? Obrigado, meu amigo Léo, e até quarta.
0: Até a próxima quarta-feira. Muito obrigado, doutor Euil Gonçalves, prestando serviço aqui no programa do Léo Lima. 7h43.
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0: Meus amigos, hoje estamos recebendo no programa a nutricionista materno-infantil Beatriz Lucena. Primeira vez com a gente aqui, a Beatriz. Seja muito bem-vinda aqui ao nosso programa. Hoje ela vai falar sobre o tema Quando comer vira um desafio, entendendo a seletividade alimentar na infância e no autismo. Bem-vinda, Beatriz!
6: Oi, Léo, bom dia.
0: Bom dia,
6: tudo bem?
0: Tudo bem.
6: Bom dia a todos também, né, que estão nos ouvindo nesta manhã. É um prazer estar aqui com vocês para a gente conversar sobre um tema tão importante e que tem um impacto significativo no desenvolvimento das nossas crianças. Eu espero de verdade que a nossa conversa ela possa trazer informação e muito acolhimento.
0: O Beatriz, o que é essa seletividade alimentar e como os pais podem perceber que a criança está passando por isso?
6: Eu posso te trazer um breve conceito. Quando a criança ela começa a apresentar uma restrição significativa na variedade de alimentos, a gente pode já denominar como seletividade alimentar. E aí os sinais mais comuns que os pais eles podem notar aceitar poucos alimentos, recusar grupos alimentares, ter preferências por determinadas texturas, cores, marcas ou até mesmo formas de preparo.
0: E por que algumas crianças apresentam seletividade e qual a relação com o autismo?
6: Ela pode acontecer por diversos motivos. Algumas crianças elas apresentam uma sensibilidade maior a determinadas características dos alimentos, principalmente textura, cheiro, temperatura e aparência. Então, para aquela criança, uma textura que para a gente é algo normal, para ela realmente se torna desconfortável. E também a gente pode observar a seletividade com bastante frequência em crianças autistas, justamente porque questões sensoriais e comportamentais podem estar presentes. Mas é importante deixar bem claro que nem toda criança seletiva é autista. E a seletividade sozinha não significa que a criança tenha o transtorno do espectro autista.
0: Perfeito. A gente está conversando com a nutricionista materno-infantil Beatriz Lucena. Beatriz, é o seguinte: aproveitar a audiência agora do programa, tem muitos papais, muitas mamães em casa acompanhando a gente. O que é que eles podem fazer para ajudar essas crianças no ambiente de casa, lá dentro de casa, ajudar essas crianças no momento da refeição, sem transformar esse momento em um estresse?
6: Olha, Léo, o primeiro passo é evitar pressão, brigas e principalmente ameaças durante as refeições. Quando a alimentação ela vira um momento de tensão, a criança ela pode acabar criando uma relação bem negativa com aquele alimento. Uma estratégia importante é oferecer os alimentos de forma repetida e respeitosa, sem obrigar a criança a comer. E aí, a gente pode começar permitindo que ela olhe, toque, cheire, explore, né, bem aquele alimento antes mesmo de levar até a boca. E a gente chama essa abordagem de escalada do comer. Também é interessante envolver a criança no preparo das refeições. São pequenas experiências que ajudam a criar familiaridade e segurança. E quando a seletividade ela é muito intensa, não precisamos esperar que essa situação piore. O acompanhamento com profissionais especializados pode ajudar essa criança a ampliar seu repertório alimentar de forma gradual e respeitosa.
0: Certo. Agradecer a participação da nutricionista Beatriz Lucena. Para finalizar, Beatriz, qual a mensagem que você deixaria para as famílias que precisam de ajuda com a seletividade alimentar de seus filhos?
6: Eu gostaria de deixar como mensagem para essas famílias que a alimentação saudável vai muito além do prato e do comer. Para algumas
0: Perfeito.
6: crianças, comer pode envolver desafios sensoriais? Pode. Comportamentais? Pode. E emocionais também. Mas com acolhimento, conhecimento e acompanhamento adequado, nós podemos transformar esses desafios em conquistas, respeitando o tempo e a particularidade de cada criança. Eu queria agradecer desde já a você e a toda a sua equipe. Léo, muito obrigada e um bom dia.
0: Eu que agradeço. Beatriz Lucena, nutricionista, terapeuta alimentar, especialista em materno-infantil e seletividade alimentar, participando aqui do nosso programa. O Instagram dela é Nutri Beatriz Lucena. Muito obrigado pela colaboração aqui no programa de hoje. Valeu. 7 da manhã, 48 minutos, pelo horário de Brasília.
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0: Agora a gente muda de assunto, trazendo o professor especialista na área da tecnologia, Kleber Lima. Professor, bom dia.
7: Bom dia, Léo Lima. Bom dia também a todos os ouvintes. Bom, pessoal, hoje é uma dica rápida, né? É voltada aí a domingo, né? Que é o dia da gente exercer nossa democracia. E vocês tomem cuidado com links que vocês podem receber agora no final, certo? Esses links, links de pesquisa, links de intenção de voto, tomem cuidado, pessoal, né, com esses links que pedem dados de vocês. A gente já vem alertando de diversos tipos de golpes, certo? E quando chega num desse, né, que é os dados, né, e às vezes simplesmente com o CPF, muitos hackers conseguem muita informação de vocês. Então, se vocês forem participar de alguma pesquisa de voto através de aplicativo, site, link, certo? E até mesmo de presencial, né? Não é bom vocês fornecer o CPF de vocês, né? Vocês fornecendo o nome de vocês, a região que vocês moram, já está de bom tamanho, né? Porque a gente sabe que Todos os hackers, né, os malfeitores, eles se aproveitam, né, para tirar alguma vantagem. E hoje, como CPF, certo, é algo que consegue, né, filtrar diversas coisas entre salários, endereços, e-mails e telefones, né? Muitas vezes só precisa do CPF. Antes era mais restrito, mas hoje existe essa facilidade. Então tomem cuidado com isso. Os únicos aplicativos, né, que a gente já até falou há semanas atrás, é o aplicativo do e-título, né? Aí vocês baixam, né, conferem direitinho. E esse aplicativo do e-título, né, que é o que é válido para que vocês, né, vão para a sua votação. É sempre bom, pessoal, mesmo você estando com o seu e-título funcionando, é bom vocês também levarem o seu título físico, de fato, e ou sua identificação, né, que é um RG, uma carteira de habilitação, né? Então vai algumas dicas aqui, né? E lembrem-se, já falei semanas atrás, baixar o e-título antes, né? O quanto antes, não deixem para domingo para não congestionar, tá bom? Que Deus ilumine nossa semana, que Deus ilumine nossa quarta-feira e até próxima semana, pessoal, se Deus quiser. E viva a democracia.
0: Um abraço, irmão. Obrigado, professor Kleber Lima. Falando ainda de eleição, você sabe qual é a diferença entre voto branco e nulo? Ah, eu não vou votar em ninguém, não. Vou votar branco. Ah, vou anular meu voto. Qual a diferença, Rodrigo Santos?
8: Durante as eleições, é comum surgirem dúvidas sobre o voto nulo ou em branco. Segundo o Tribunal Superior Eleitoral, essas opções não são contabilizadas como votos válidos e, portanto, não são consideradas na definição da candidatura eleita. O voto em branco ocorre quando a pessoa seleciona a opção branco na urna eletrônica e confirma a escolha. Já o voto nulo é registrado quando é digitado um número que não corresponde a nenhuma candidatura válida e a opção é confirmada. Embora sejam registrados de formas diferentes, os dois tipos de voto têm o mesmo efeito na apuração. Eles não são contabilizados como válidos, nem destinados ou transferidos a qualquer candidato ou partido político. Ou seja, os votos brancos e nulos não interferem na definição do resultado. Da agência de Rádio Mais News, Rodrigo Santos.
0: Obrigado, viu, Rodrigo? O advogado Logas Santana tá ligadinho com a gente. Também a Andresa Souza, muito obrigado pela audiência. 7h52 pelo horário de Brasília.
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0: Senoma Land, bom dia.
9: Bom dia, Léo. Bom dia, querido ouvinte que sempre nos acompanha. Já fica antenado, porque hoje eu quero lhe restaurar. É isso mesmo, Léo, que você ouviu. Sabia que uma foto antiga, esquecida na gaveta, toda desbotada pelo tempo, mas que você tanto ama, pode ganhar vida nova através de uma simples linha de comando no seu próprio celular. E ainda será chave para abrir um negócio rentável no mercado digital? Fica até o fim com a gente aqui no seu Minuto de Empreendedorismo, Senoma com Aroma de Café, porque hoje a gente aborda exatamente essa virada de chave. Ao acompanhar de perto os seminários promovidos pela BCCrim, ao lado do presidente e diretor nacional da instituição, Cristiano Carrilho, em parceria com a Fundarp e a Secretaria de Cultura de Pernambuco, fazendo a cobertura desses encontros sobre preservação do patrimônio, a produção cultural na OAB Jaboatão e também o de Direito no Audiovisual na Faculdade Exuda, fica evidente a importância desses estudos para o desenvolvimento de nossas habilidades e ampliação do repertório profissional. A busca contínua pelo aprendizado e pela inovação é o combustível que me move para expandir a minha visão de negócios. E foi a partir dessa observação minuciosa do cenário do patrimônio material e imaterial que passei a aplicar a inteligência artificial no resgate de fotografias antigas e registros históricos. Você tem alguma foto especial com uma história só sua e deseja restaurar no digital, avivando essa memória afetiva, solicite já o seu pedido ou obtenha mais informações diretamente comigo. E se ficou interessado nos seminários, acompanhe nossos encontros. Lá já temos novidades e o convite oficial para o terceiro encontro de direito no audiovisual. 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Já compartilha esta coluna com seu amigo empreendedor. Desenvolva seus conhecimentos, habilidades e competências. Aproveite as oportunidades do empreendedorismo digital, preservando seu patrimônio. E lembre-se, junto a você construímos negócios humanizados, conectados à inovação 5.0. Deus nos abençoe. Um forte abraço e até quarta.
0: Até quarta. Muito obrigado, Senoma Land, nossa empreendedora digital, participando aqui no programa do Léo Lima, 756. Deixa eu ver a Eusébia Simões, na cidade de Jurema, Pernambuco. Bom dia, Eusébia.
10: Bom dia, Léo. Jesus abençoe sua vida, sua saúde, tudo de bom para você e família.
0: Amém.
10: Um alôzinho especial para todos ouvindo o seu programa, tá bom?
0: Muito
10: Um
0: obrigado.
10: grande abraço.
0: Obrigado pela audiência. Rádio Associativa FM na cidade de Jurema está conectada aqui com a gente. Luciana Life, oi Luciana, bom dia para você aí. Está acompanhando o programa do Léo Lima também. Ramanir, bom dia, bom dia, bom dia. O Rafael Josino, aquele abraço.
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0: Chama agora o nosso engenheiro, especialista em trânsito, transporte, mobilidade urbana, presidente do ITMS, Instituto de Trânsito e Mobilidade Sustentável, o Ivan Carlos Cunha. Ivan, bicicleta ou transporte?

0: Coletivo, Ivan, ou ambos, é o tema de hoje. Bom dia.
1: Muito bom dia, Léo Lima. É um prazer estar no seu programa mais uma
0: Todo
1: vez.
0: nosso.
1: E é aquela história, né, Léo? Quando falamos em mobilidade sustentável, a bicicleta quase sempre aparece como uma das principais alternativas ao automóvel. E existem boas razões para isso. A bicicleta ocupa pouco espaço, não emite poluentes durante seu uso, né? Tem baixo custo, contribui para a atividade física e pode ser extremamente eficiente nos deslocamentos de curta e média distância. Além disso, uma cidade que oferece boas condições para pedalar normalmente também começa a repensar suas ruas, reduz velocidades, melhora travessias e passa a valorizar mais o espaço das pessoas. Mas é preciso fazer uma pergunta que nem sempre aparece nesse debate. A bicicleta é uma solução para a mobilidade urbana ou, em muitos casos, é uma solução individual de deslocamento? Porque nem todo mundo pode ou consegue utilizar a bicicleta diariamente. Há pessoas idosas, pessoas com determinadas limitações de mobilidade, trabalhadores que percorrem grande distância, que precisa transportar crianças ou cargas e ainda quem simplesmente não dispõe de infraestrutura segura nesse trajeto. Temos também fatores como chuva, calor, no caso aqui de Pernambuco, Nordeste, relevo, segurança viária e segurança pública. Por isso, talvez seja um erro colocar em discussão como uma disputa entre bicicletas e transporte coletivo. Uma cidade sustentável precisa justamente do contrário, integração. A bicicleta pode resolver muito bem a primeira ou a última parte da viagem. A pessoa pode pedalar até uma estação ou terminal, estacionar a bicicleta com segurança e continuar o percurso de ônibus, metrô ou outro modo coletivo. E aqui está o ponto fundamental. Se queremos reduzir a dependência do automóvel, não basta incentivar soluções individuais apenas, mesmo que sustentáveis. Precisamos também de transporte coletivo confiável, confortável, acessível, integrado e eficiente. Porque é ele que possui a capacidade para transportar grandes quantidades de pessoas e atender deslocamentos urbanos mais extensos. Então, bicicleta é importante? Sem dúvida. Mas ela não precisa necessariamente substituir o ônibus. O grande desafio é fazer com que caminhar, pedalar e utilizar o transporte coletivo façam parte de um mesmo sistema de mobilidade. Porque uma cidade melhor não é aquela em que todo mundo anda de bicicleta. É aquela que as pessoas não precisam depender do automóvel para realizar praticamente todos os seus deslocamentos. Então era isso por hoje, pessoal. Até a próxima quarta-feira com a coluna Sinal Amarelo.
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0: Obrigado, Ivan. Valeu, aquele abraço. Acabou o programa de hoje. Muito obrigado pela sua audiência, pela sua preferência. Amanhã a gente volta, às 7 da manhã, com as bênçãos de Deus. Que você tenha um excelente dia, tá? Até amanhã. Tchau, gente!

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1: Hora certa!
2: 8:04.
3: Bom dia.
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6: Muito bem, a partir de agora está no ar o Jornal Rádio News. Informação em primeiro lugar. Brasil e o mundo passam aqui na sua rádio favorita. Sejam bem-vindos.
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7: Previsão do tempo para quarta-feira, 30 de setembro de 2026. Região Centro-Oeste, Brasília, Distrito Federal, tem previsão de céu claro nesta quarta-feira. Os termômetros marcam mínima de 21 e máxima de 35 graus. Umidade relativa do ar gira em torno de 70 a 15%. Paraíso das Águas, em Mato Grosso do Sul, comemora aniversário com céu encoberto com chuvisco. Temperatura mínima é de 25 e a máxima 36 graus. Umidade do ar varia de 90 a 30%. Região Nordeste, em Aracaju, Sergipe, previsão de céu nublado pela manhã, podendo abrir à tarde e à noite. Temperatura mínima de 26 e máxima de 29 graus nas horas mais quentes do dia. A umidade do ar vai de 80% a 40%. Em Santa Helena, Maranhão, tempo encoberto a nublado no dia do aniversário da cidade. Temperatura mínima de 23 e a máxima 34 graus. Umidade relativa do ar é de 100% a 40%. Região Norte, em Belém, no Pará, quarta-feira, com céu claro na maior parte do dia. Temperatura mínima é de 25 e a máxima de 35 graus. A umidade do ar é de 94 a 52%. Boa Vista, em Roraima, tem previsão de céu encoberto. Temperatura mínima de 27 e a máxima de 37 graus. Umidade do ar varia de 80 a 40%. Região Sudeste, São Paulo, capital, tem previsão de céu encoberto com chuvisco. Os termômetros registram mínima de 17 e máxima de 26 graus. A umidade relativa do ar vai de 100 a 40%. Viçosa, em Minas Gerais, celebra aniversário com previsão de céu encoberto. Temperatura mínima de 20 graus e a máxima de 33. Umidade relativa do ar é de 90 a 40%. Região Sul, em Florianópolis, Santa Catarina, previsão de céu encoberto e chuva isolada. Os termômetros registram mínima de 15 e máxima de 21 graus. A umidade relativa do ar fica entre 100 e 80%. São Jerônimo, no Rio Grande do Sul, sopra velinhas com céu encoberto. Termômetros registrando mínima de 12 e máxima de 21 graus. A umidade relativa do ar oscila entre 100 e 60%. Você ouviu a previsão do tempo para esta quarta-feira, 30 de setembro de 2026, com informações do IBGE Cidades e do Instituto Nacional de Meteorologia, INMET.
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2: Um levantamento feito pelo Instituto Trata Brasil, com 62 principais candidatos a governos estaduais, constatou que apenas 13 deles têm projetos abrangentes para a área de saneamento básico, como abastecimento de água, esgotamento sanitário e drenagem. O estudo analisou os planos de governo daqueles com maior probabilidade de serem eleitos ou disputarem o segundo turno, de acordo com as pesquisas de intenção de voto divulgadas entre 22 de agosto e 4 de setembro. Foram levados em conta quatro eixos dessa política pública, entre eles planejamento, regionalização e coordenação para universalizar os serviços, viabilizar investimentos e superar gargalos para a universalização e metas tangíveis. A partir dessa análise, foram atribuídos níveis a cada candidato com base no número de eixos abordados em seus planos de governo. Esses níveis vão de ausente, quando o candidato não menciona saneamento em nenhum trecho da proposta, até abrangente, quando a proposta cobre os quatro eixos analisados. O Trata Brasil constatou que todos os 62 candidatos abordaram pelo menos um eixo em seu plano, mas, segundo a presidente executiva da Organização da Sociedade Civil, Luana Preto, ainda são poucos aqueles que trazem propostas estruturadas sobre saneamento.
3: O que a gente percebeu foi que o tema, ele começa a aparecer, mas que são poucos os candidatos que se comprometem de uma maneira estruturada, ou seja, sabendo que eles vão fazer para chegar onde precisa chegar, colocando, né, áreas vulneráveis, áreas rurais, colocando de onde vai vir o investimento, colocando a importância do fortalecimento das agências reguladoras, né? Então, isso ainda é um ponto de atenção, porque não adianta a gente colocar o tema de uma maneira a não ter o como chegar lá no objetivo final.
2: Ela afirma que entre as propostas específicas, a universalização é o que mais aparece entre os planos dos candidatos. No entanto, as metas tangíveis estão em apenas 26% delas.
3: 87% dos candidatos falam de universalização, ou seja, tem a questão, né, do marco legal na cabeça, só que apenas 26% colocam metas, né? Então, eu falo de universalização, mas eu não me comprometo com meta. E isso é um problema. Eu falo de universalização, mas eu não falo de regulação, que é um tema muito importante quando a gente olha que as agências reguladoras têm que ser técnicas, têm que ser independentes, têm que ser fortalecidas para cobrar tanto a expansão dos serviços quanto a operação eficiente desses serviços, né?
2: A presidente executiva do Trata Brasil reforça que o ideal seriam candidatos comprometidos com o tema, em especial nos estados com indicadores ruins.
3: Acre, Maranhão, Amazonas, que são estados com indicadores bastante ruins, aonde ainda tem candidato praticamente não citando o saneamento básico. Esse é outro ponto que a gente chegou à conclusão no estudo, né? O que seria o ideal é que em estados aonde a gente tem um indicador muito ruim de saneamento, a gente deveria ter os candidatos comprometidos com o tema, porque faltam 7 anos para universalizar o saneamento, e se ele não se comprometer agora, ele coloca em risco o atingimento dessa meta.
2: Atualmente, cerca de 33 milhões de brasileiros não têm acesso à água tratada sem coleta de esgoto. O Trata Brasil é uma organização da sociedade civil de interesse público voltada para a conscientização da sociedade sobre a importância do saneamento.
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8: O ministro Gilmar Mendes do Supremo Tribunal Federal encaminhou ofício aos presidentes do STF, Edson Fachin, e do Superior Tribunal de Justiça, Luiz Felipe Salomão, pedindo a ampliação das investigações sobre o pagamento de precatórios. Quer uma correição extraordinária em todos os tribunais regionais, principalmente no TRF1, que tem sede em Brasília, e a abertura de investigação disciplinar e criminal contra magistrados e advogados envolvidos em pagamento de precatórios, especialmente os do setor sucroalcooleiro. Precatórios são reconhecimento judicial de uma dívida da União, dos estados ou dos municípios. É dessa forma que a pessoa ou a empresa recebe quando tem uma decisão favorável já transitada em julgado. O problema é que o Banco Master comprava esses precatórios com grandes descontos e os usava como lastro para captar recursos no mercado. Dava como garantia. E para isso se valia de atalhos, segundo o ministro Gilmar Mendes, entre eles a expedição de precatórios antes do trânsito em julgado. Principalmente, ainda de acordo com Gilmar Mendes, precatórios do setor sucroalcooleiro. Ele traz alguns dados, por exemplo, o impacto. 100 bilhões de reais no orçamento, segundo a Lei de Diretrizes Orçamentárias 2026, e o valor de contratos. 427 milhões de reais, por exemplo, entre o Master e o escritório da esposa de um desembargador do TRF1, isso para que houvesse uma decisão favorável ao banco com relação aos precatórios. O caso está em investigação. Gilmar Mendes pede ainda que sejam suspensas todas as decisões que determinaram indevidamente a expedição de precatórios antes do trânsito em julgado e sugere a atuação do Ministério Público, da Ordem dos Advogados do Brasil e do Conselho da Justiça Federal no caso.
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8: O ministro Luiz Fux, do Supremo Tribunal Federal, derrubou decisão do ministro Flávio Dino e restabeleceu a proibição dos posts sobre Nossa Senhora Aparecida. Esse é mais um capítulo da mais recente polêmica e vai-vem de decisões de ministros. São os posts que atribuem ao candidato Flávio Bolsonaro, do PL, a iniciativa de retirar de Nossa Senhora o posto de padroeira do Brasil. No fim de semana, o ministro Flávio Dino havia liberado as postagens do humorista Antônio Tabet e de outros, desfazendo uma decisão do ministro André Mendonça, do Tribunal Superior Eleitoral. Alegou liberdade de expressão e liberdade religiosa e encaminhou o caso ao plenário do Supremo. O candidato Flávio Bolsonaro recorreu e pediu que Fux decidisse sobre a questão, porque o ministro é o relator da ação sobre o Marco Civil da Internet. Fux mandou voltar com a suspensão das postagens e deu prazo de 24 horas para que as plataformas retirassem os posts do ar. O entendimento de Fux é o de que haveria prejuízo ao candidato às vésperas das eleições, porque trata-se de uma fake news. O que se teria é apenas um projeto na Câmara de 2007 já devidamente arquivado. Fux ainda questionou a competência do STF para decidir sobre o assunto. Segundo ele, quem deve ter a última palavra em matéria eleitoral é o Tribunal Superior Eleitoral e não o Supremo Tribunal Federal.
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0: 8:18.
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3: Estamos de volta e agora vamos falar de esporte aqui no Jornal Rádio News.
4: E únicos reforços do Flamengo na janela do meio do ano, os atacantes Antony Valencia e Joaquim Freitas terão de remar para conseguir espaço. Contratados pela diretoria para um impacto mais a longo prazo, os jovens vivem adaptação ao futebol brasileiro e buscam brechas em um time já encaixado. Neste cenário, Freitas sai na frente. O argentino foi acionado contra o Remo, Corinthians e Red Bull Bragantino, somando 19 minutos em campo e uma assistência para Bruno Henrique, que marcar o gol da vitória sobre o Alvinegro.
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4: E o Inter Miami perdeu por 2-1 em partida válida pela MLS, mas Lionel Messi anotou mais uma pintura jogando nos Estados Unidos. Aos 32 minutos do primeiro tempo, o camisa 10 garantiu o empate para o Inter Miami. Em uma falta cobrada perto da marca do escanteio, Messi arriscou e acertou um lindo chute na segunda trave do goleiro adversário. O golaço do argentino, no entanto, não foi suficiente para a virada do Miami. Além de Messi, Luis Suárez, Rodrigo de Paul e Casimiro também jogaram pelo Inter Miami.
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4: E sob um calor intenso de 32 graus Celsius, a primeira corrida de endurance da história da Stock Car Pro Series foi disputada no domingo no Autódromo Internacional Nelson Piquet, em Brasília. No fim, Sérgio Sete Câmara e Lucas de Grazi aproveitaram a última largada, a duas voltas da bandeirada, para colocar o carro número 7 na ponta e conquistar a vitória. Para Sete Câmara, o resultado representou a primeira vitória na Stock Pro. O mineiro contou com a experiência de Grazi, que retornou à categoria como convidado para a prova de longa duração.
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1: Os hospitais particulares em todo o país terão que seguir padrões de qualidade aprimorados e os serviços de saúde prestados serão submetidos a uma fiscalização mais aperfeiçoada. É o que diz a lei que cria a Estratégia Nacional de Controle e Avaliação da Qualidade da Assistência à Saúde prestada pela iniciativa privada, sancionada nesta segunda-feira pelo presidente Luiz Inácio Lula da Silva. As novas regras serão estabelecidas pela Anvisa, a Agência Nacional de Vigilância Sanitária. O texto também prevê a divulgação periódica dos resultados de qualidade, bem como estabelece multas que variam de R$ 5.000 a R$ 500.000 para instituições que não cumprirem os requisitos. O projeto de lei foi apresentado em 2024 pelo então senador Flávio Dino, hoje ministro do Supremo Tribunal Federal, após sofrer um drama familiar. Seu filho Marcelo

0: Landino morreu em fevereiro de 2012, após chegar a um hospital particular com crise de asma. Segundo Dino e a mãe de Marcelo, Diane Fonseca, a médica plantonista da UTI pediátrica havia abandonado o posto, o que resultou na demora no atendimento adequado. Uma médica e uma enfermeira chegaram a ser processadas na esfera criminal por suposto homicídio culposo, quando não há intenção de matar, mas foram absolvidas por falta de provas em 2018. Dino e Deane processaram o hospital e, em 2025, a justiça fixou indenização no valor de R$ 600 mil para cada um. Dino informou na época que o dinheiro seria doado.
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2: O ministro do Supremo Tribunal Federal, Cristiano Zanin, determinou nesta segunda-feira que durante as eleições desse ano, os usuários de telefonia móvel tenham acesso de graça a todos os portais e aplicativos oficiais da Justiça Eleitoral. A decisão vale inclusive para aqueles com planos pré-pagos ou pacotes esgotados. A Agência Nacional de Telecomunicações deve garantir o acesso de graça e sem consumo de franquia entre 72 horas antes e 24 horas após o primeiro e o segundo turno das eleições. A determinação abrange todos os canais oficiais indispensáveis, como sites que terminam com .jus.br, incluindo o portal do Tribunal Superior Eleitoral e os tribunais regionais eleitorais, além de serviços essenciais como consulta ao local e horário de votação, justificativa eleitoral, consulta a candidaturas e acompanhamento da apuração. A decisão libera também a página Fato ou Boato do TSE, que reúne checagens e informações falsas. A medida também vale para os aplicativos e-título, mesário, boletim na mão, resultados e Pardal, que é a ferramenta de denúncias sobre propaganda irregular. O ministro ressaltou que, ao esgotar a franquia de dados móveis, o eleitor fica restrito a ambientes patrocinados, ou seja, mais vulneráveis à desinformação. Apesar de garantir o acesso digital à Justiça Eleitoral, o relator negou os pedidos de liberação geral e irrestrita de internet, feitos pela Confederação Nacional dos Trabalhadores em Educação e o Partido Verde. A Anatel e as operadoras alertaram para o risco de sobrecarga se houvesse a liberação total do tráfego. A Anatel também vai acompanhar o cumprimento da decisão e apresentar um relatório em até 5 dias após o encerramento de cada turno. Mais tarde, ainda nessa segunda-feira, um grupo de 12 entidades pediu para entrar no processo, alegando que a Anatel não informou qual seria o real impacto do acesso liberado para todos durante as eleições.
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3: O Brasil apresenta um mercado de trabalho aquecido, com a taxa de desemprego atingindo as mínimas históricas e o rendimento em alta. Atualmente, o Brasil conta com 103,5 milhões de pessoas ocupadas, um recorde na série histórica. Contudo, as famílias brasileiras enfrentam um orçamento apertado e o aumento do endividamento. A taxa média de inadimplência nas operações de crédito subiu para 5% em agosto, o maior patamar desde março de 2011.
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3: Uma pesquisa Quest divulgada revela que 56% dos paulistas aprovam a gestão do governador Tarcísio de Freitas em São Paulo. Em contrapartida, 26% desaprovam o governo. O levantamento oferece um panorama da avaliação popular sobre a administração estadual. Os dados indicam uma maioria favorável, mas também apontam para uma parcela significativa de insatisfação.
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3: O Centro de Controle e Prevenção de Doenças dos Estados Unidos confirmou o registro de 2 mortes por sarampo no país neste ano. A doença, considerada erradicada em algumas regiões, volta a preocupar as autoridades de saúde. A confirmação ocorre em um momento de alerta global sobre o ressurgimento de doenças preveníveis por vacinação. As autoridades reforçam a importância da imunização para conter a propagação do vírus.
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4: Essas foram as últimas de hoje do jornal Rádio News. Voltaremos na próxima edição. Fique ligado.
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0: Olá, amigos, que Deus abençoe grandiosamente a todos. Está no ar o programa A Bênção de Deus no Seu Lar com seu amigo Elton Araújo. Hoje nós iremos estudar o Salmo de número 71. O Salmo não especifica quem foi o autor. No entanto, alguns estudiosos atribuem ao rei Davi. O Salmo ele começa falando: "Em ti, Senhor, me refugio. Não seja eu jamais envergonhado." O Salmo começa com uma declaração de confiança absoluta. Davi confiava em Deus, por isso que estava recorrendo nele. Ele estava buscando no Senhor o seu refúgio, a sua proteção, buscando no Senhor o livramento e clamando para que ele não fosse envergonhado. O rei Davi foi um homem que enfrentou muitas batalhas na vida e Deus estava presente ali para conduzi-lo, para livrá-lo e ao mesmo tempo salvá-lo. E o mesmo Deus ele está presente em nossos dias, e é esse Deus que eu quero apresentar para você, querido ouvinte desta programação, tá bom? Só que antes de entrar com o ensinamento da palavra de Deus, nós iremos primeiramente escutar um musical. Vamos ao musical.
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No programa de hoje nós iremos estudar o Salmo de número 71, que não é mencionado o autor. No entanto, alguns estudiosos atribuem ao rei Davi. O versículo 1 do Salmo 71 está escrito: "Em ti, Senhor, me refugio, não seja eu jamais envergonhado." Aqui nós podemos observar que o Salmo ele começa com uma declaração de confiança em Deus. Olha que era uma confiança absoluta. O salmista, ele sabia que se colocasse a esperança dele em Deus, ele jamais iria se decepcionar. Olha, se você colocar sua confiança no homem, você irá se decepcionar. Agora, se você colocar sua confiança em Deus, você nunca irá se decepcionar. Porque Deus, ele é esse ser supremo, perfeito. Deus, ele é refúgio, Deus, ele é fortaleza, Deus, ele é chamado também de torre forte, Deus, ele é o nosso porto seguro e assim sucessivamente. No versículo de número 3 do Salmo 71 está escrito o seguinte: "Sê tu a minha rocha habitável, em quem sempre me acolhe, desde ontem para que eu seja salvo, porque tu és a minha rocha e a minha fortaleza." Deus é sempre rocha, Deus ele é sempre fortaleza, Deus ele é sempre proteção. Aqui nesse versículo 3 nós podemos observar que Deus ele é apresentado como a morada segura. E essa morada segura, onde cada pessoa pode viver continuamente protegido. Não é apenas um abrigo temporário, mas uma fortaleza permanente. Quando o salmista fala: "Tu és a minha rocha habitável", olha que lindo. Aqui fala sobre fortaleza, sobre livramento, sobre proteção. Faz até ponte também com o Salmo 18, versículo 2, que está escrito: "O Senhor é a minha rocha e a minha cidadela, o meu libertador." Deus é esse Deus supremo que nos protege. No versículo 5 do Salmo 71, olha o que o salmista falou: "Pois tu és a minha esperança, Senhor Deus, a minha confiança desde a minha mocidade." Aqui o salmista, ele testemunha que Deus tem acompanhado ele desde a juventude. É tanto que ele fala: "desde a minha mocidade." Isso está mostrando o quê? A fidelidade de Deus na sua vida ao longo da sua trajetória. Expressa que Deus estava com ele desde a mocidade. Deus realmente ele é um Deus que acompanha cada um de nós. Ele sabe tudo da sua vida. Até mesmo quando você estava no ventre da sua mãe, Deus já sabia sobre você. Aliás, você chegou ao ventre da sua mãe através de um projeto de Deus. Você pode, através desse projeto de Deus, fazer a diferença aqui na Terra. Deus viu os teus ossos sendo formados no ventre da sua mãe. Então Deus, ele é esse Deus supremo que nos acompanha desde a nossa existência. No versículo 9, no Salmo 71, está escrito: "Não me rejeites na minha velhice, quando me faltarem as forças, não me desampares." Aqui nós podemos observar que esse é um dos versículos que mostra o cuidado que Deus tem da pessoa até mesmo na velhice. Aliás, Deus permanece fiel em todas as fases das nossas vidas, todas. Quando as forças humanas diminuem, que isso chega, vai chegar a terceira idade para todos nós, o cuidado do Senhor por nós continuará sendo o mesmo. Deus cuidou de nós sendo crianças, Deus cuida de nós sendo jovem, Deus cuida de nós na meia-idade, Deus cuida de nós também na terceira idade. Muitas pessoas se preocupam excessivamente com a terceira idade. Não, descansa teu coração. Viva um dia de cada vez. Deixa que Deus está no controle.
Em Isaías capítulo 64, versículo 4, está escrito: até a vossa velhice eu serei o mesmo, e ainda até a cães eu vos carregarei. Ou seja, quando seus cabelos estiverem brancos, Deus vai continuar no controle da sua vida. No versículo 14 do Salmo 71 está escrito: quanto a mim, esperarei sempre e te louvarei cada vez mais. A esperança do servo de Deus não pode diminuir com o tempo. Ela deve crescer. Como o salmista falou aqui: quanto a mim, esperarei sempre e te louvarei cada vez mais. Ou seja, a nossa adoração, a nossa busca, a nossa perseverança, a nossa multiplicação do evangelho precisa ser cada vez mais com o tempo, não pode diminuir. Muitas pessoas com o tempo vão retrocedendo, muitas pessoas com o tempo vão parando, muitas pessoas com o tempo vão se acovardando, vão diminuindo a produção para o reino de Deus, mas não é esse o objetivo, o propósito de Deus. O propósito de Deus é que a pessoa possa multiplicar e crescer cada vez mais na fé, ganhar cada vez mais servos do Senhor. Olha, mesmo diante das dificuldades, nós podemos observar que o salmista, ele expressou aqui que ele decidiu perseverar, ele decidiu aumentar a sua busca, o seu louvor para com Deus. E o mesmo precisa acontecer com cada um de nós. Romanos capítulo 15, versículo 13 está escrito: e o Deus de esperança vos encha de todo gozo e paz no vosso crer. Ou seja, tem que aumentar, tem que aumentar, tem que multiplicar. A paz do Senhor tem que habitar cada vez mais no seu coração, a alegria do Senhor tem que habitar cada vez mais no seu coração, mas para que isso aconteça, você precisa esperar sempre no Senhor, louvar ao Senhor e crescer cada vez mais na fé, multiplicar cada vez mais o evangelho de Cristo. O salmista deixou bem claro: quanto a mim, esperarei sempre e te louvarei cada vez mais. O mesmo devemos fazer. Versículo 15 do Salmo 71, olha o que está escrito: a minha boca relatará a tua justiça e de contínuo os feitos da tua salvação, ainda que eu não saiba mais o seu número. Aqui podemos observar que as bênçãos de Deus são incontáveis. Não existe um limite. Acabou o estoque. Não, são incontáveis. Os números você não consegue calcular. As bênçãos de Deus são infinitas. Aqui também podemos observar nesse salmo que fala a respeito da salvação, o desejo de falar continuamente das coisas de Deus. A minha boca relatará a tua justiça e de contínuo os feitos da tua salvação. Mostra o quê? A multiplicação. Eu estou vivo, eu vou usar a minha vida para multiplicar o evangelho do Senhor, para multiplicar a grandeza do Senhor. No Salmo 40, versículo 5, está escrito: são muitas, Senhor, meu Deus, as maravilhas que tens operado. E nós, como servos de Deus, nós temos que multiplicar essas maravilhas para as pessoas. Nós temos um Deus que cura, que liberta, que transforma, que prospera, que salva. Um Deus que perdoa pecados. No versículo 17 do Salmo 71 está escrito: tu me tens ensinado, ó Deus, desde a minha mocidade, e até agora tenho anunciado as tuas maravilhas. Aqui, mais uma vez, ele fala a respeito da mocidade, que Deus tinha ensinado ele, estava ensinando desde a mocidade. Deus quer nos ensinar desde sempre. Quando você passou a existir, Deus já quer ensinar você. Como é que está a sua vida? Talvez você fale: Elton, minha vida está toda bagunçada, desorganizada. Pare para deixar Deus te ensinar. Pare de dar cabeçada na vida. Deus, ele quer ensinar você como você deve agir, como você deve proceder. Qual é a forma certa de entrar num relacionamento? Qual é a forma certa de administrar sua vida espiritual? Qual é a forma certa de administrar sua vida financeira? Qual é a forma certa de você conduzir, administrar o seu trabalho? Mas as pessoas começam a fazer tudo de qualquer jeito, sem buscar a direção de Deus, e acaba, de uma certa forma, às vezes, saindo do projeto de Deus e quebrando a cara, sofrendo na vida. No versículo de número 18, no Salmo 71, está escrito: não me desampares, pois, ó Deus, até a minha velhice e as cãs, até que eu tenha declarado à presente geração a tua força
e as vindouras o teu poder. Mais uma vez ele fala sobre a velhice, sobre os cabelos brancos, fala em permanecer, falando de Cristo para gerações, a geração atual e para gerações futuras. Ou seja, aqui fala sobre um legado que ele está deixando, certo? O desejo aqui do salmista não é apenas viver muito, mas viver para transmitir a fé às próximas gerações. A missão continua, a missão precisa avançar. Então esse era o desejo dele. Ele não queria viver muito só por viver muito. Quantas pessoas até vivem muito, mas não fez nada aqui na terra, não multiplicou, não fez a diferença. Sem falar aquelas pessoas que quando vão embora, quando morrem, ninguém sente falta. Que triste, né? Agora, qualquer pessoa que se concentra em seguir a Deus com fidelidade, que anuncia para gerações esse Deus que salva, esse Deus que liberta, esse Deus que perdoa, esse Deus que transforma, você pode ter certeza que essas pessoas deixam a marca delas marcada positivamente. No Salmo de número 145, versículo 4, fala: uma geração louvará a outra geração em tuas obras e anunciará os teus poderosos feitos. Olha que lindo, uma geração passando para outra geração, divulgando os feitos de Deus. Isso é lindo. Eu estou representando a minha geração, eu estou passando para frente os feitos de Deus. Provavelmente crianças estão ouvindo esse ensinamento. Então essas crianças que já pertencem a uma outra geração, chegará o momento que a minha geração deixará de existir, a geração dessas crianças darão sequência ao legado. E é assim que funciona. No versículo de número 23 do Salmo 71 está escrito: os meus lábios exultarão quando eu te salmodiar, e a minha alma que tu remiste. Olha, nós podemos observar que o louvor, ele nasce de um coração que experimentou a redenção. Como assim? Experimentou o resgate, experimentou a libertação, experimentou o pagamento da dívida. Então, qualquer pessoa que foi resgatada por Cristo, que foi liberta por Cristo, essa pessoa expressa uma verdadeira adoração. Aqui nós podemos observar, através desse versículo 23, que a pessoa que verdadeiramente é resgatada por Cristo, ela permanece louvando ao Senhor. Não é simplesmente começar e parar, ela tem uma vida de adoração. Quando eu falo permanecer louvando ao Senhor, não é você ficar 24 horas louvando, é isso não. Mas é você louvar a Deus com a sua vida. Tudo que você vai fazer, você procura fazer de uma forma certa. Não é pender para o lado de fanatismo religioso, não é isso. Então você faz tudo da forma certa. Quando você administra a sua vida de uma forma correta, isso é um tipo de louvor que você está expressando a Deus. Quando você trata bem a sua esposa, trata bem o seu marido, isso é um tipo de louvor que você está expressando ao Senhor. O louvor não é simplesmente aquelas músicas que nós conhecemos, que também são louvores, mas vai muito mais além disso. Cada atitude nossa, atitude correta, é um tipo de louvor, é um tipo de oferenda, é um tipo de adoração que Deus se agrada. Para finalizar, o Salmo 71, nós podemos observar, através desse salmo, que Deus ele é a rocha e fortaleza. Deus ele permanece fiel desde a juventude até a velhice. Nós podemos observar que Deus nunca abandona seus servos. Isso é lindo. Deus nunca vai abandonar seus servos. E ao mesmo tempo, de geração em geração, esse Deus é transmitido para as pessoas. Nós estamos na nossa geração. Vamos divulgar esse Deus para as gerações futuras, tá bom? Olha, eu quero nesse momento fazer uma oração. Eu quero clamar a Deus pela sua casa, pela sua vida, pela sua família. Eu quero clamar que Deus possa fazer uma obra completa. Você crê nessa oração? Eu creio. Então nós vamos unir a nossa fé, certo? Nós estudamos o Salmo 71. Se Deus quiser, no próximo programa nós iremos estudar o Salmo de número 72. Mas vamos orar nesse momento? Vamos falar com Deus? Pai, em nome do teu filho Jesus Cristo, eu entro na tua presença em oração. Pai, hoje nós estudamos o Salmo de número 71. O Senhor nos trouxe revelações, ensinamentos profundos para o fortalecimento da nossa fé. Meu Deus, que cada pessoa possa colocar em prática aquilo que o Senhor falou. Pai, hoje nós estudamos o Salmo de número 71. O Senhor nos trouxe revelações, ensinamentos profundos para o fortalecimento da nossa fé.
Meu Deus, que cada pessoa possa colocar em prática aquilo que o Senhor falou. A nossa geração precisa transmitir ao Senhor para gerações futuras. Que o Senhor possa nos usar para ser canal de bênção na vida das demais pessoas. Pai, como ministro do teu evangelho, eu vou usar a autoridade que o Senhor tem me dado e eu repreendo em nome do Senhor Jesus Cristo toda e qualquer ação contrária que tenha agido na vida dessas pessoas. Eu falo mal, em nome do Senhor Jesus Cristo, pega tudo que é teu e bate em retirada, em nome de Jesus Cristo. Pai, visita todos os setores da vida dessa pessoa. Visita, meu Pai, a mente dessa pessoa, visita o coração, visita o fígado, o rim, o pulmão, visita a coluna. Meu Deus, toca no sangue dessa pessoa, nos ossos, nos nervos dessa pessoa. Traga cura para este corpo enfermo, Pai, em nome do Senhor Jesus Cristo. Toca no casamento, toca, meu Pai, na vida espiritual, na vida conjugal, na vida financeira. Meu Deus, faça uma obra completa nas vidas de todas essas pessoas, Pai, é o que eu te peço em nome de Jesus Cristo, para a tua glória. Amém e glória a Deus. Respire fundo nesse momento. Tome posse da oração que você recebeu. Tome posse do ensinamento que você recebeu, tá bom? Olha, hoje nós estudamos o Salmo de número 71. Se Deus quiser, o próximo programa nós iremos estudar o Salmo de número 72. Olha, nós estamos chegando ao fim do programa de hoje. Nós iremos nesse momento escutar um lindo musical e logo em seguida o programa finaliza por hoje. Deus abençoe a todos. Fiquem na paz do Senhor Jesus.

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0: 92.
1: Bom dia.
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1: 9:47.
2: Bom dia.
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2: Olá, senhoras e senhores, está entrando no ar nessa quarta-feira mais uma edição do The Music Coffee Time. As grandes emoções do passado estão de volta aqui de presente pra você. A partir de agora você ouve as recordações do passado pra você voltar no tempo e matar saudades. A partir de agora você ouve aí essa aí que já tá tocando aqui no nosso The Music.

0: Oh, que bacana! The Music Coffee Time, as grandes emoções da sua vida. A gente volta já, não sai daí.
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5: O Brasil apresenta um mercado de trabalho aquecido, com a taxa de desemprego atingindo as mínimas históricas e o rendimento em alta. Atualmente, o Brasil conta com 103,5 milhões de pessoas ocupadas, um recorde na série histórica. Contudo, as famílias brasileiras enfrentam um orçamento apertado e o aumento do endividamento. A taxa média de inadimplência nas operações de crédito subiu para 5%.

0: 5% em agosto, o maior patamar desde março de 2011.
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4: Previsão do tempo para quarta-feira, 30 de setembro de 2026. Região Norte, em Belém, no Pará, quarta-feira, com céu claro na maior parte do dia. Temperatura mínima é de 25 e a máxima de 35 graus. A umidade do ar é de 94 a 52%. Boa Vista, em Roraima, tem previsão de céu encoberto. Temperatura mínima de 27 e a máxima de 37 graus. Umidade do ar varia de 80 a 40%.
5: Tempo agora. Hora certa.
6: 10h23.
7: Bom dia.
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9: 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Aqui você aumenta o volume e a gente toca o melhores dos anos 70, 80, 90 aqui no The Music Coffee Time.
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0: Love Time, as grandes emoções da sua vida estão aqui. A gente volta já.
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2: Uma pesquisa Quest divulgada revela que 56% dos paulistas aprovam a gestão do governador Tarcísio de Freitas em São Paulo. Em contrapartida, 26% desaprovam o governo. O levantamento oferece um panorama da avaliação popular sobre a administração estadual. Os dados indicam uma maioria favorável, mas também apontam para uma parcela significativa de insatisfação.
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3: Tempo agora. Previsão do tempo para quarta-feira, 30 de setembro de 2026. Região Nordeste, em Aracaju, Sergipe, previsão de céu nublado pela manhã, podendo abrir à tarde e à noite. Temperatura mínima de 26 e máxima de 29 graus nas horas mais quentes do dia. A umidade do ar vai de 80% a 40%. Em Santa Helena, Maranhão, tempo encoberto a nublado no dia do aniversário da cidade. Temperatura mínima de 23 e a máxima 34 graus. Umidade relativa do ar é de 100% a 40%.
4: Certa! 10 horas e 40 minutos.
5: Bom dia.
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7: Ei, você aí! Estamos de volta pra você ouvir o The Music Coffee Time. Aqui você aumenta o volume e a gente toca o melhores dos anos 70, 80, 90 aqui no The Music Coffee Time.
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1: Você está na melhor sintonia com o nosso The Music Coffee Time. A gente vai para um break e daqui a pouco tem mais. Não sai daí.
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3: 10h54.
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10: O Centro de Controle e Prevenção de Doenças dos Estados Unidos confirmou o registro de 2 mortes por sarampo no país neste ano. A doença, considerada erradicada em algumas regiões, volta a preocupar as autoridades de saúde. A confirmação ocorre em um momento de alerta global sobre o ressurgimento de doenças preveníveis por vacinação. As autoridades reforçam a importância da imunização para conter a propagação do vírus.
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11: Tempo agora. Previsão do tempo para quarta-feira, 30 de setembro de 2026. Região Centro-Oeste, Brasília, Distrito Federal, tem previsão de céu claro nesta quarta-feira. Os termômetros marcam mínima de 21 e máxima de 35 graus. Umidade relativa do ar gira em torno de 70 a 15%. Paraíso das Águas, em Mato Grosso do Sul, comemora aniversário com céu encoberto com chuvisco. Temperatura mínima é de 25 e a máxima 36 graus. Umidade do ar varia de 90% a 30%.
12: 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Tempo agora.
13: Hora certa.
14: 10h57.
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0: cantoria perfeita dos grandes sucessos do passado, aqui no The Music Coffee Time. A gente volta já depois do intervalo.
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5: O Brasil apresenta um mercado de trabalho aquecido, com a taxa de desemprego atingindo as mínimas históricas e o rendimento em alta. Atualmente, o Brasil conta com 103,5 milhões de pessoas ocupadas, um recorde na série histórica. Contudo, as famílias brasileiras enfrentam um orçamento apertado e o aumento do endividamento. A taxa média de inadimplência nas operações de crédito subiu para 5%. Em agosto, o maior patamar desde março de 2011.
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6: Tempo agora. Previsão do tempo para quarta-feira, 30 de setembro de 2026. Região Sudeste. São Paulo, capital, tem previsão de céu encoberto com chuvisco. Os termômetros registram mínima de 17 e máxima de 26 graus. A umidade relativa do ar vai de 100 a 40%. Viçosa, em Minas Gerais, celebra aniversário com previsão de céu encoberto. Temperatura mínima de 20 graus e a máxima de 33. Umidade relativa do ar é de 90 a 40%.
4: Tempo agora! Tempo agora! Hora certa!
7: 11 horas e 15 minutos.
8: Bom dia.
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2: Cantoria perfeita dos grandes sucessos do passado, aqui no The Music Coffee Time. A gente volta já depois do intervalo.
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0: Estável, mas também apontam para uma parcela significativa de insatisfação.
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4: Previsão do tempo para quarta-feira, 30 de setembro de 2026. Região Sul. Em Florianópolis, Santa Catarina, previsão de céu encoberto e chuva isolada. Os termômetros registram mínima de 15 e máxima de 21 graus. A umidade relativa do ar fica entre 100 e 80%. São Jerônimo, no Rio Grande do Sul. Sopra velhinhas com céu encoberto. Termômetros registrando mínima de 12 e máxima de 21 graus. A umidade relativa do ar oscila entre 100 e 60%.
5: Horas e 30 minutos.
6: Bom dia.
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8: Eita, coisa boa, de volta com o nosso The Music of Time. Então aumenta aí o volume, estamos chegando de volta com os grandes clássicos pra você.
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0: E essas são as últimas de hoje, dessa quarta-feira, da edição especial do The Music Coffee Time. Obrigado aí pela tua sintonia, pela tua paciência. A gente sempre tá aqui ligado em você, de segunda a sábado, levando alegria no teu rádio. A gente volta amanhã, na quinta-feira.
1: A cada estrela no céu, sinto a presença de quem já se foi. A vida é uma jornada e a morte é apenas uma mudança de paisagem. Na eternidade das lembranças, encontramos consolo para a finitude da vida. A saudade é a melodia que toca suavemente nos corações que amam.

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4: 11:50.

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4: 1:51.
5: 13 horas e 51 minutos.

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1: Deus não desiste de você. Não abre mão de andar à sua procura, de buscá-lo. Você pode estar desiludido de tudo e de todos. As asperezas da vida talvez deixaram em você marcas de sofrimento e talvez você não creia mais em nada. Mas Deus não desiste de você. Ele o ama. Mesmo desapontado, descrente de tudo, revoltado, Deus ainda o ama. Seu amor por você não tem fim. Como eu sei que Ele o ama, convido você, meu querido ouvinte, a olhar para a cruz do Calvário. O Filho de Deus morrendo por você. A cruz é a revelação assombrosa do grandioso amor de Deus por mim e por você. Considerando a grandeza desse amor, o Filho de Deus morrendo por você. A cruz é a revelação assombrosa do grandioso amor de Deus por mim e por você. Considerando a grandeza desse amor, volte-se para Ele. Não o deixe esperar mais. Ele está lhe dizendo: Filho meu, dá-me teu coração. Qual será a sua resposta agora?

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Às vezes, a dor de sentir sua falta é como se o mundo estivesse me esmagando. Eu caminharia 1 milhão de passos se isso significasse ver você novamente.

0: brincando com o papaizinho, não é? Fala a verdade.
1: Brincando, é? Papai é muito econo!
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5: 2:12.
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0: 2h50.
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Sejam bem-vindos, Aviões Fantasy!

O presidente do Supremo Tribunal Federal, Edson Fachin, decidiu adiar a discussão sobre o caso envolvendo uma notícia falsa relacionada à Nossa Senhora Aparecida, que estava prevista para esta quarta-feira, dia 30. A informação falsa associava o candidato Flávio Bolsonaro à suposta intenção de retirar da santa o título de padroeira do Brasil. O ministro André Mendonça, do Tribunal Superior Eleitoral, havia determinado a retirada das publicações, considerando a informação inverídica. A decisão de Fachin ocorre após uma sequência de decisões divergentes entre ministros. Flávio Dino havia suspendido a ordem de Mendonça, mas Luiz Fux, posteriormente, restabeleceu a determinação para retirar os conteúdos do ar. Segundo informações divulgadas, Fachin pretende buscar uma solução inicialmente no âmbito do TSE, evitando que o caso seja levado ao plenário físico do STF neste momento.

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2: Três e sete.
3: Boa tarde.
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5: Quarta-feira maravilhosa. E que bom que você tá aí. Sabe por quê? Retro Hits está no ar.

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1: Aquele sucesso que você ama de paixão, claro, vai tocar aqui em Retro Hits. Continue por aí.
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3: Krista Pike, de 50 anos, tem execução marcada para esta quarta-feira, 30 de setembro, no estado do Tennessee, nos Estados Unidos. Se a sentença for cumprida, ela será a primeira mulher executada pelo estado em mais de 200 anos. Pike foi condenada à pena de morte pelo assassinato de Colleen Slammer, de 19 anos, cometido em 1995, quando tinha 18 anos. Ela está no corredor da morte há cerca de 3 décadas.

décadas, a defesa de Pike tentou impedir a execução e pediu clemência ao governador do Tennessee, Bill Lee, destacando o histórico de abusos sofridos por ela na infância e questões apresentadas sobre sua condenação. O governador, porém, rejeitou o pedido na segunda-feira, liberando o caminho para a execução, enquanto os advogados ainda recorrem à Suprema Corte dos Estados Unidos. A mãe da vítima, por outro lado, defende que a sentença seja cumprida.

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3: Muitos dizem que a morte é a única certeza da vida. Nunca estamos preparados para perder alguém que amamos. Nunca. Pelo menos eu não estava. E ao me deparar com aquela notícia, eu fiquei devastado. Meu mundo caiu. Eu entrei em negação total. Eu só queria que alguém me abraçasse e me dissesse que era tudo mentira. Mas não foi. E até hoje você não voltou.

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1: 3h28.
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4: Obrigado pela carona, pela sintonia. Vamos juntos e chegando pra você mais um sucesso.
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4: A Suprema Corte dos Estados Unidos concedeu ao governo do presidente Donald Trump a autorização para retomar a deportação de migrantes para países que não sejam os seus de origem. A decisão permite que as deportações ocorram sem que os imigrantes tenham a oportunidade de conhecer as ameaças que possam enfrentar nesses locais. Esta medida reforça uma ferramenta já utilizada pelo governo americano para expulsões, gerando debates sobre direitos humanos e políticas migratórias internacionais. A decisão tem impacto direto na vida de milhares de pessoas que buscam refúgio nos Estados Unidos.
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4: Bom, gente, estamos aqui no Retro Hits, trazendo pra você uma proposta maravilhosa, que é aquela música que você gosta, né?
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0: Beleza Maravilha. Programa Retro Hits vai ficando por aqui. Obrigado a você que nos apoia, você que nos acompanha. Estamos juntos, hein? Um enorme abraço do seu amigo Ariel Dávila. E amanhã estamos aí na área.
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2: 16 horas e 1 minuto.

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0: Segura aí. Vamos dar um intro no seu rádio.
1: Ai, que saudade.
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2: Olá, tudo bem com você? Começa agora o Nitro Music aqui pela sua rádio favorita, comigo, Bia Ipsen. A partir de agora, uma hora com as melhores aí do flashback pra você. Começar relembrando essa daqui.
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1: Tá todo mundo ligado com a gente aqui no Nitro Music? Segura aí que já já tem mais.
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2: Tá tudo bem agora. Tá tudo bem. Você descansou.

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4: 16 horas e 23 minutos.
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6: De volta trazendo o melhor do flashback pra você.
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1: Nitro Music dá uma parada, mas volta já.
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2: Independente do tempo que passe, vou sentir saudades eternas da sua presença, do seu carinho e do seu conforto. Que Deus te proteja e te guarde por toda a eternidade.

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5: 16:41.
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1: Muito obrigada pela sua companhia, obrigada pela sua audiência. Agora eu vou indo nessa, mas amanhã tem mais pra você. Um beijo, fique com Deus, um abraço, tchau, tchau.
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2: 4h56.
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2: 4h58.
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0: 5h50.
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Saudade eterna. A saudade dói. Ela é a única dor que não tem remédio que a faça parar de doer. Ela tem cheiro, tem voz, tem nome. E sobrenome. A saudade arde no peito. Queima feito fogueira em brasa e deixa um buraco enorme no coração de quem sente.

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1: Hora certa!
2: 19 horas e 4 minutos.
3: Boa noite.

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2: Quarta-feira e o Nostalgia está entrando no ar aqui na sua rádio preferida. A partir de agora tem um montão de música legal, música boa. Aquela canção que fez história, que marcou época, você vai ouvir com a gente a partir de agora no Nostalgia, o melhor do passado de presente pra você.
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0: Essa foi pra encerrar o nosso Nostalgia nesta quarta-feira, viu? Que canção linda, maravilhosa, pra fechar o nosso programa de hoje, viu? Ó, obrigado aí pelo carinho, pela companhia. A gente se fala a qualquer momento aqui no nosso Nostalgia na sua rádio. Tchau, tchau! Pra encerrar o nosso Nostalgia nesta quarta-feira, viu? Que canção linda, maravilhosa, pra fechar o nosso programa de hoje, viu? Ó, obrigado aí pelo carinho, pela companhia. A gente se fala a qualquer momento aqui no nosso Nostalgia na sua rádio. Tchau, tchau!
1: 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Então bati as minhas asas e retornei para a casa. Aqui já não existe mais dor e nem sofrimento. Aqui eu estou em paz, não sofro mais. E eu sinto a sua falta. Sei que você se pergunta isso, mas quero que saiba que mesmo de longe, eu estou com você e sempre vou te proteger. 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
3: O Centro de Controle e Prevenção de Doenças dos Estados Unidos confirmou o registro de 2 mortes por sarampo no país neste ano. A doença, considerada erradicada em algumas regiões, volta a preocupar as autoridades de saúde. A confirmação ocorre em um momento de alerta global sobre o ressurgimento de doenças preveníveis por vacinação. As autoridades reforçam a importância da imunização para conter a propagação do vírus.
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6: Oito e dois.
7: Boa noite.

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5: Chegamos com mais um Love Music. As canções mais apaixonadas do rádio a partir de agora. São 2 horas de amor e romantismo no ar. Sejam bem-vindos ao Love Music.
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1: 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Espero que você esteja gostando do programa de hoje. Voltaremos já já.
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7: Uma pesquisa Quest divulgada revela que 56% dos paulistas aprovam a gestão do governador Tarcísio de Freitas em São Paulo. Em contrapartida, 26% desaprovam o governo. O levantamento revela que 56% dos paulistas aprovam a gestão do governador Tarcísio de Freitas em São Paulo. Em contrapartida, 26% desaprovam o governo. O levantamento oferece um panorama da avaliação popular sobre a administração estadual. Os dados indicam uma maioria favorável, mas também apontam para uma parcela significativa de insatisfação.
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8: 8:25.
9: Boa noite.
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6: O Centro de Controle e Prevenção de Doenças dos Estados Unidos confirmou o registro de 2 mortes por sarampo no país neste ano. A doença, considerada erradicada em algumas regiões, volta a preocupar as autoridades de saúde. A confirmação ocorre em um momento de alerta global sobre o ressurgimento de doenças preveníveis por vacinação. As autoridades reforçam a importância da imunização para conter a propagação do vírus.
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3: 8:45.
7: Boa noite.
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